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0: Thiago Brava! Deus abençoe, irmão.
1: 22 horas e 23 minutos.
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Obrigado, Xê! Opa!

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0: cinéma.
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0: essa catedral tão linda. Vocês viram? Você olhou aqui? Olha só. Oh, que lindo. Já viu o palco assim, irmão? Ó,
1: tá lindo demais.
0: É uma igreja. É uma catedral.
1: Parabéns, tá lindo demais.

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2: Deus abençoe você e toda a sua família. Que alegria estar aqui com você, começando mais um programa Eu Seguirei. Eu tenho certeza de que Deus vai falar muito ao seu coração através deste programa. Olha, se você pode, eu já quero convidar você a pegar a sua Bíblia, porque hoje nós vamos meditar a palavra de Deus. A palavra de Deus é o nosso alimento, a palavra de Deus que é o nosso sustento. Eu tenho certeza que essa palavra vai mover seu coração. Olha, aqui você vai ouvir a palavra de Deus, aqui você vai poder cantar. São minutos que ficaremos juntos, onde você vai fazer uma experiência com Deus. Lembrando que tudo que você ouvir aqui, depois fica registrado no meu canal do YouTube, Frei Gilson / Som do Monte, no meu Instagram, no meu Facebook, todos com o mesmo nome, Frei Gilson / Som do Monte, para que você possa também compartilhar essa palavra com os seus amigos, tá bom? Então, vamos escutar a palavra de Deus.

Jesus pediu para que a gente amasse o próximo como a nós mesmos. É preciso amar a si mesmo. Quantas pessoas no mundo de hoje não se amam, não se valorizam? Veja, se Jesus nos ama, se Jesus nos valorizou, como que nós não vamos nos valorizar, nos amar? A sua vida, a minha vida, vale o preço do sangue de Jesus. Jesus derramou todo o seu sangue por amor a nós, conforme está em João capítulo 3, versículo 16. De tal modo Deus amou o mundo, que enviou o seu Filho único, para que todo que nele crer não pereça, mas tenha a vida eterna. Deus nos amou. É preciso que eu tenha amor a mim mesmo. Só que esse amor não pode ser um amor egoísta, não pode ser um amor egocêntrico. E agora eu quero que você entenda uma coisa. Nessa meditação de hoje, eu quero mostrar a você como verdadeiramente se amar. O jeito certo de se amar, para você não cair no egoísmo. Porque o que nós vemos no mundo de hoje também é uma idolatria, aonde esse tal de amor próprio, na verdade, é o meu Deus. Onde eu me amo tanto que não tem espaço nem para Deus e nem para o próximo. Só para mim mesmo. Não se amar está errado. Mas se amar demais, entre aspas, digamos, se amar colocando-se como centro de tudo, também está errado. Fique conosco até o final desse vídeo e você vai entender o jeito certo de se amar. Em nome do Pai, do Filho e do Espírito Santo. Amém. João capítulo 21, versículo de 15 a 19. Jesus manifestou-se aos seus discípulos e depois de comerem, perguntou a Simão Pedro: Simão, filho de João, tu me amas mais do que estes? Pedro respondeu: Sim, Senhor, tu sabes que eu te amo. Jesus disse: Apascenta os meus cordeiros. E disse de novo a Pedro: Simão, filho de João, tu me amas? Pedro disse: Sim, Senhor, tu sabes que eu te amo. Jesus disse-lhe: Apascenta as minhas ovelhas. Pela terceira vez perguntou a Pedro: Simão, filho de João, tu me amas? Pedro ficou triste, porque Jesus perguntou três vezes se ele o amava. Respondeu o Senhor: Tu sabes tudo, tu sabes que eu te amo. Jesus disse-lhe: Apascenta as minhas ovelhas. Em verdade te digo, quando era jovem, tu te cingias e ias para onde querias. Quando fores velho, estenderás as mãos e o outro te cingirá e te levará para onde não queres ir. Jesus disse isso significando com que morte Pedro iria glorificar a Deus. E acrescentou: Segue-me. Palavra da salvação. Santo Agostinho, sobre este texto, diz assim: Seja obra do amor apacentar o rebanho do Senhor, se foi obra do medo negá-lo. Aqueles que visam ter como própria igreja de Cristo e não como de Cristo, são condenados por amarem a si mesmos, não a Cristo. Seja pelo desejo de vanglória, seja pelo de exercer poder, seja pelo de obter ganhos e não pelo amor de obedecer, de servir e de agradar a Deus. Contra tais, pois permanece vigilante esta palavra de Cristo repetida três vezes, contra os quais o apóstolo se queixa por buscarem as coisas próprias e não as de Jesus Cristo, conforme está em Filipenses capítulo 2, versículo 21. Pois o que mais significam as palavras "tu me amas", apascenta as minhas ovelhas, senão se fosse dito: se me amas, não penses em apascentar a ti mesmo, mas apascenta as minhas ovelhas como minhas, não como tuas. Busca a minha glória nelas, não a tua. Meu domínio, não o teu. Meu ganho, não o teu. Amemos então, não a nós mesmos, mas a Ele. E

0: Ao apacentar suas ovelhas, busquemos as coisas que são dele, não as nossas. Pois de uma forma inexplicável que eu não consigo entender, todo aquele que ama a si mesmo e não a Deus, não se ama a si mesmo. E quem ama a Deus e não a si mesmo, esse é quem realmente se ama. Gente, vocês estão entendendo isso daqui? Fantástico. Eu vou mais uma vez. Pois de uma forma inexplicável que eu não consigo entender, Agostinho está dizendo, todo aquele que ama a si mesmo e não a Deus, não se ama a si mesmo. E quem ama a Deus e não a si mesmo, esse é quem realmente se ama. Pois quem não pode viver por si mesmo, certamente morrerá por amar a si mesmo. A pessoa, portanto, que ama a si mesmo, perdendo a própria vida, não se ama de fato. Mas quando Cristo, que preserva a vida, é amado, a pessoa que não se ama acaba amando-se ainda mais quando não se ama por esta razão. Para amar aquele, isto é, Cristo, por quem se vive. Que coisa maravilhosa, né? E confirma aquela palavra de Mateus capítulo 16, versículo 25. Porque aquele que quiser salvar a sua vida irá perdê-la, mas aquele que tiver sacrificado a sua vida por minha causa irá recobrá-la. A gente vai aprender o que é o amor a nós mesmos quando a gente amar a Deus primeiro. Não é primeiro amar você para depois a Deus, não. Primeiro você ama a Deus e aí você vai aprender a se amar. O verdadeiro amor a mim mesmo passa por Deus, Pai, Filho e Espírito Santo. Amém.
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0: Resposta a essa palavra, eu quero convidar você agora a cantar comigo.
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3: O programa de hoje está bom demais e eu quero lembrar você, se você quiser ouvir mais pregações, mais meditação da palavra, basta você me acompanhar no meu canal do YouTube, Frei Gilson barra Som do Monte, no meu Instagram, no meu Facebook, no meu TikTok, e lá você vai encontrar muito mais palavra de Deus para você.
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3: Nós vamos terminar este programa rezando. Eu quero clamar agora por você, quero clamar pela sua família. Senhor Deus, libera agora o Teu Espírito Santo sobre cada pessoa que acompanha este programa. Vem, Espírito Santo, enche todos os que estão acompanhando este programa agora. Libera, Senhor, para esta pessoa o que ela mais precisa, para o corpo e para a alma. Libera, Senhor, curas e libertações em nome de Jesus para esta pessoa que assiste, que acompanha, que escuta e para toda a sua família. Eu clamo a Tua poderosa bênção. Visita agora com bênção de proteção. A bênção que só o Senhor pode dar. Abençoe-vos o Deus Todo-Poderoso, Pai e Filho e Espírito Santo. Amém.
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2: Opa, chegamos 5:07, 5:07, manhã de sexta-feira, isso aí, hoje é sexta-feira, né, dia 5 de junho de 2026, vamos juntinhos até as 6:30 da manhã com a boa música sertaneja no seu rádio, hein? 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E Mãos à Obra, com a gente até às 6:30 da manhã. 6:30 da manhã, tem Marcos Fernandes com as primeiras notícias do dia, o Jornal Operação Cidade, primeira edição. É o Rancho 99, que está só começando para você do sítio, chácaras, fazendas, em Piraju e na região. Nosso abraço e a hora certa, 5:09, 5:09.

0: Aí é bom demais, rapaz. Aí, você ouviu o Leitão a Pururuca, né? Leitão a Pururuca, relembrando aí o modão aí do Lourenço e Lorival. Leitão a Pururuca, rapaz do céu, é bom demais, né? Rapaz, deu até fome agora. Eita, eu tô sentindo cheiro aí já de um arrozinho novo, né? Pessoal preparando o almoço aí pra essa sexta-feira com cara de segundona, né? Com cara de segundona, mas estamos aí, né? A dona Ana já acordou, papai. Hoje dia do Pix, né, papai? É, rapaz, hoje é sexta-feira. Sexta-feira com cara de segundona, cabo de guarda-chuva no beição, né? É, mas vamos pular da cama aí, vamos dar uma enxaguada no pescoção e partir pro abraço, né? E correr atrás da moeda, que a moeda estão correndo de nós aí, né? Mas corre que o senhor alcança ela aí, né? 5 horas e 23 minutos, 5 e 23, manhã de segunda-feira, hoje dia 5 de junho já, rapaz, de 2026. Estamos juntinhos e vamos juntinhos na melhor sintonia de 99.1 FM, até às 6h30. Às 6h30 tem Marcão, tem o Marcos Fernandes, com as primeiras notícias do dia, o Jornal Operação Cidade, primeira edição, hein? Tá no sítio, Chácaras Fazendas, em Piraju, na região. Nosso abraço, ótimo dia, ótima sextona aí pra todos aí, tá bom? Pessoal já ligados com a gente, já estão aí na sintonia da 99.1 FM. Mandar um abraço pro nosso amigo que tá lá em Guarulhos, né? Aô! Nosso amigo aí, o Adrianão, já mandou um bom dia pra nós, logo cedinho já. Já mandou um bom dia pra nós, né, Adrianão? Beleza. Também o Talarico, que não perde a programação, já está na sintonia. Também o seu Linto já está na sintonia com a gente. O Piozinho. Aô, Piozinho, beleza aí? Também na sintonia com a gente. O Ferruginha. Aô, Ferruginha, bom dia. Tá sempre na sintonia com a gente. Também o pessoal da Colheita da Laranja, que acordam cedo pros trabalhos. Sempre na sintonia com a gente também, né? O Baratinha, que acorda cedo. Aô, Barata, já tomou o café. Já está na batalha também. E sempre ligadão com a gente, 99.1 FM. O Nilton, a Janete. Alô, Nilton. Alô, Janete. Alô, Nilton. É, rapaz, sempre na sintonia com a gente aí. Nilton, que acorda cedo também. Vai tirar o leite, né, Nilton? Beleza. Hoje até que não tá muito frio. Tá um vento, né? Tá um ventinho aí, mas hoje até que tá legalzinho. É, 5h25 agora, 5 horas e 25 minutos. Vamos ver o que o pessoal está querendo já, né? Ó, o Piozinho, fala aí. Vai lá, Pio.
1: Bom dia, meu amigo Gama.
0: Oi.
1: Aqui é o Pio de novo, hein?
0: Oi.
1: Ô, Gama, sextou, hein? Sextou, ponto facultativo na prefeitura. Mas eu tô saindo agora cedo, eu vou partindo pra Varé, tô indo a Poame de Avaré. É isso aí, vamos ouvir no modão lá pra estrada, hein? Bota aí pra nós um modão aí.
0: Beleza.
1: Abraço, meu amigo.
0: Abraço. Tudo de bom aí. Aí o Piozinho, rapaz, já ligadão com a gente também na madrugada. Também o seu Olinto. Ó, o seu Olinto, bom dia.
2: Bom dia, Gama.
0: Opa.
2: Pra nós aí o Catimbau fazendo um favor, que é o Olinto. E um bom dia a todos, tá bom?
0: Bom dia, tá aí o seu Lindo, sempre na sintonia com a gente, não perde aí a programação Paranapanema, né? Certinho, deixa eu ver quem mais aqui, o seu Nelson, o Nelson de Almeida, sempre na sintonia com a gente, pessoal da Vila Jurumirim, tá por lá Rosélia, tá por lá o Mandioquinha, a todo o pessoal aí da Vila Jurumirim, sempre na sintonia com a gente, nosso abraço, ótimo dia aí pra todos, né? Sexta-feira já, hein? Fala, seu Nerds, bom dia.
3: Benito, bom dia.
0: Certinho?
3: Eu queria uma música aí.
0: Com
3: a dupla Chitãozinho e Chororó.
0: Uia.
3: Coxa de Retalho.
0: Essa é boa, hein?
3: Essa música aí vai para todos os ouvintes que estão vindo no seu programa e também para todo o pessoal da região. E um bom dia pra você.
0: Opa, essa é boa. Vamos rodar sim. Daqui a pouquinho nós já roda aí o senhor aí também, tá bom? É isso aí, e você que tá aí no seu sítio, sua chácara, sua fazenda, tá em Piraju, tá passeando, tá ligadão com a gente aí. Nosso abraço, ótima sexta-feira pra todos aí, né? Mandar um abraço também pros garis, né? Pessoal que acordam cedo, estão no trabalho, começam cedo, né? As garis aí, sempre ligados com a gente também na madrugada. Aquele abraço a todos aí, tá bom? Também, quem sempre está na sintonia com a gente, pessoal... Lá da Codespaulo, né? Isso, a Rose, o Edinho, né? O Sidão Honório, também tá por lá o Marrom Pedreiro, quem mais? A Maria, o Alcir, né? O Clebão, então, sempre na sintonia com a gente aí, 99.1 FM, na madrugada aí, também com a gente, né? Nosso abraço a todos aí. Tá bom, então tá bom. 5h28 já, hein? 5h28, é o Rancho 99 da sua Paranapanema, juntinhas até às 6h30 da manhã. Você pode participar pelo WhatsApp, 998-330610. A gente atende seu pedido aí.
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0: Tá aí o inesquecível Juliano César, pedágio da estrada, né? Eita, pedágio o nome da música, né? Juliano César, acabou, você ouviu também Conte de Retalhos, com Chitãozinho Chororó, Fundão de Serra, Dino Franco e Muraí, também Catimbau, com Tião Carreiro e Pardinho, Ranchinho de Taquara, com Pedro Bento e Zé da Estrada, Uma Casa de Caboclo, Nonô e Naná, também A Colheita do Feijão, Léo Canhoto e Robertinho, e Meu Recanto, Meu Paraíso, com o Goiano e Paranaense. Assim a gente, né, rodou aí o clássico da música sertaneja nesta sexta-feira do Rancho 99 da sua Paranapanema, hein? Vamos juntos até às 6:30 da manhã com o melhor da música sertaneja no seu rádio, hein? Hoje, sexta-feira, dia 5 de junho de 2026. Estamos juntinhos e vamos juntinhos na melhor sintonia, hein? Estarem ligados com a gente também, sempre são na sintonia com a gente lá no teto, o Ari. Alô, Ari! Beleza aí, o Ari, o Piquira. O Piquira tá fazendo café no fogão de lenha, né? Esquentando e já, né? Preparando aí o almoço também, né? É, Piquira, beleza aí? Lá no lado do fogão de lenha lá, né? Aquele abraço aí, o Piquira. O seu Gomercindo, alô, seu Gomercindo, beleza aí? Um abraço também pro Benedito Machado, Luzia Machado, Dona Tereza Mourinho, Márcio, Dona Alice, né? O Oswaldinho Pescador, Dona Angelina, Oswaldinho Martelo, alô, Oswaldinho, né? Seu Manuelito, Dona Diná, alô, seu Manuelito, alô, Dona Diná. Nosso abraço também pra Rosa Maria, Florindo Sanches, Zé Carlos, sempre na sintonia com a gente. Também o Carlos Roberto da Fonseca. Carlos Roberto da Fonseca, tá ele sempre na sintonia lá no Teto 2, perto do Poliesportivo, na sintonia com a gente, tá ele, a irmã Márcia, né, todo o pessoal aí sempre ligado com a gente, hein. Seu Augusto Costa, também tá lá perto do Poliesportivo, né, seu Augusto, bom dia. O Luizão, aô, Luizão, Luizão, Dona Silvia, sempre ligado com a gente, ali perto da escolinha, o antigo posto de saúde, na sintonia com a gente, né, o Marcião, Marcião, a Sandrinha, sempre na sintonia. Um abraço também pra Claudete, da Lia, na sintonia com a gente. Pessoal do Teto, que sempre são com a gente aí na madrugada, né? Às vezes a gente esquece aí, né? De falar o nome do pessoal aí, né? O pessoal cobre, hein? Alô, Luizão, beleza aí? Um abraço também pro Oswaldo Cairone. Alô, Oswaldo. Oswaldo Cairone, sempre ligado com a gente lá no Teto 2 também. Aquele abraço aí, hein? Pessoal do Castilhão, tá a Maria Ferreira, o 15... Quem mais tá por lá? Tá por lá o Vaguinho, né? Tá por lá também a Fernanda Crespo, na sintonia com a gente. Também o Robert Val Ripoli, sempre na sintonia. Um abraço pro Serjão, né? Ao Paulo Sérgio, né? O Paulo Sérgio Pedreiro, sempre na sintonia com a gente também. Sempre mandando uma mensagem na madrugada. Também quem sempre tá com a gente é a Leila. Alô, Leila, bom dia. Bom dia, Gama, tudo bem por aí? Aqui é a Leila. Toca aí uma música Pena Branca e Chavantinho, né? O Fio da Terra. Ofereço aí pro esposo Clodoaldo, também pro meu pai, o seu Zé. Aô, seu Zé. Pra mãe Dona Maria e pra todos que estão na audiência aí, né? Obrigado. Um abençoado final de semana pra todos nós, né? É isso aí, a Leila tá ligadona com a gente aí. 99.1 FM também, né? E você que tá aí no seu sítio, Chácara das Fazendas, em Pirajuí, na região. Nosso abraço aí, ótimo dia, ótima sexta-feira aí. Um abraço também, hoje sexta-feira, hoje já, hoje é Feira da Lua lá no Teto, né, e todos estão convidados aí, né, ao Zé Carlos Francisquete, o João Francisquete, daqui a pouquinho estão por lá, né, daqui a pouquinho lá pelas 3 horas o pessoal já tá lá, né, vendendo as verduras, né, ao João Francisquete, o Zé Carlos Francisquete, nosso abraço aí a todos, hein, o Boris também, né, Boris, o homem do caldo de palito doce, né, é, aquele garapona de cana, geladinha, né, com limão. Aô, até sem limão vai, né? Até sem limão vai embora, aí. Nosso abraço aí ao Boris, todos os pessoal aí, a Feira da Lua lá no Teto hoje, logo mais às 15h30 aí, tá bom? E você, o nosso convidado. Em 5h48, agora 5 horas e 48 minutos, ao Rancho 99.
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0: Alô, mandar um abraço pro Danilão, né? O Danilão, o Décio. É, ô Décio, beleza aí? O Danilão do açougue aqui. Perto da rádio, a todos os açougueiros, nosso abraço. Ótima sexta-feira.
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0: Pena Branca e Chavantinho pra relembrar aí o Cio da Terra, Feira pra Leila, Clodoaldo, seu Zé, Dona Maria, lá no bairro dos Félix. 5h57.
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0: Aí, o Serjão, o Sérgio Reis, caminheiro.
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0: Pontualmente 6 horas da manhã desta sexta-feira, com cara de segundona. Mas nós vamos pro intervalo, mas já já tem mais aqui no Rancho 99 da sua Paranapanema. Já já a gente volta.
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0: Apresentamos a consagração a Nossa Senhora do Rocio, diretamente do seu santuário em Paranaguá, com o missionário redentorista Padre Dirson Gonçalves.
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2: Louvado seja o nosso Senhor Jesus Cristo, para sempre seja louvado. E a palavra de Deus que ilumina o nosso dia é tirada do livro de São Mateus, capítulo 4, versículo 23, e diz o seguinte: Jesus pregava a boa nova, o reino anunciado, e curava toda espécie de doenças entre o povo. Que maravilha, Jesus curando as pessoas, anunciando esperança, vida nova para todos. Vamos também pedir nesse dia a proteção carinhosa de Nossa Senhora, fazendo juntos nosso ato de consagração. Nossa Senhora do Rocio, Rainha do Céu e da Terra, Padroeira do Paraná, nós vos saudamos, refúgio dos necessitados. Por vossas mãos intercessoras, a misericórdia de Deus jamais faltou. Dai-nos a graça de sermos discípulos de Jesus na busca de vivermos a palavra de Deus. Transformai a nossa vida em um santuário de amor, onde Jesus seja o centro. Consagramo-nos a vós, cheios de confiança. Em vossas mãos renovamos as promessas do nosso batismo. Renunciamos a toda forma de egoísmo para vivermos e convivermos como irmãos. Mãe do Divino Orvalho, que cura e salva, com amor queremos propagar a vossa devoção. Nossa Senhora do Rocio, envolvei-nos em vosso manto de amor e proteção. Mergulhados nos mistérios da encarnação, morte e ressurreição de Jesus, conduzi a nossa vida para o coração de Deus na ação do Espírito Santo. Assim seja. Amém. Agora a bênção da água e dos objetos de devoção. Senhor Deus Todo-Poderoso, fonte e origem de toda a vida, abençoai esta água que vamos usar para pedir o perdão de nossos pecados e alcançar a proteção contra toda a doença. Concedei, ó Deus, que por vossa misericórdia jorrem sempre para nós as águas da salvação, para que possamos nos aproximar de vós com o coração puro e ficarmos livres de todo o perigo do corpo e da alma. Abençoai também, Senhor, os nossos objetos de devoção e artigos religiosos. Por Cristo nosso Senhor. Amém. O Senhor esteja convosco, Ele está no meio de nós. Desça sobre você, sobre a sua casa, a bênção de Deus Todo-Poderoso. Pai, Filho e Espírito Santo. Amém. Um grande abraço e fique com Deus.
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0: Isso não é problema. Adenilson Gama.
1: Opa, 6:07, hein? 6:07, manhã de sexta-feira. Sexta-feira, dia 5 já, em 5 de junho de 2026. Estamos juntinhos e vamos juntinhos na melhor sintonia, 99.1 FM, até às 6:30 da manhã, com a boa música sertaneja. 6:30 tem Marcos Fernandes com as primeiras notícias do dia. O Jornal Operação Cidade, primeira edição. Então fique ligado com a gente, 99.1 FM, porque aqui o importante é ter você, hein? 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Nosso abraço à Tia Maria, tá ligado com a gente, já mandou bom dia. Ô, Tiberião, pessoal da Cerealista, sempre ligado com a gente aí na madrugada. Pessoal já trabalhando e com o radinho na 99.fm, né? Tá por lá a Tia Maria, a Rosana, Thalita, Paula, Miriam, seu Zé. Tiberão, daqui a pouquinho Antônio Brito chegando, Valdir por lá, toda a equipe aí da Cerealista sempre na sintonia com a gente, hein? 6:09, pessoal lá do Distrito Industrial também, não perde a programação Paranapanema, nosso abraço a todos aí, lá na Tibiriçá também, o Rafael Pedreiro, aô Rafael, beleza aí, bom dia, sempre na sintonia com a gente também, também tá por lá o Donizete, a Marli, alô Donizete, alô Marli, a Nilce, o Zé Roberto, nosso abraço aí, hein? O Clóvis, a Verinha. Nosso abraço a todos os pessoal aí da Tibiriçá. Sempre ligados com a gente também, hein? Lá no Flamboyant, o pessoal sempre na sintonia com a gente. Aquele abraço. Teto 1, Teto 2. Pessoal do Castilhão, aquele abraço a todos aí. 6:09 agora.
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1: Sexta-feira. Vamos pra riba.

0: Aí, agora 6 horas e 15 minutos, 6 e 15. Intervalo já a gente volta.
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0: 6 e 18.

Tá aí o Rancho 99, 6 horas 21 minutos, 6 e 21. Sextou, hein? 5 de junho de 2026. É, tamo juntos aí na melhor sintonia. Vem aí, Marcos Fernandes, com as primeiras notícias do dia. O Jornal Operação Cidade, hein? Tô indo embora. Ótimo final de semana pra todos. Eu volto no domingão. Domingão, estamos de volta aí. Logo de manhã aí. Um abraço a todos. Fique com Deus. Tchau, tchau.

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7: Na estância turística de Piraju, 6:30. 6:30, bom dia. Hoje é sexta-feira, dia 5 de junho de 2026. Hoje é o Dia Mundial do Meio Ambiente. As manchetes. Governo de São Paulo abre seleção para contratar 2 mil novos soldados da Polícia Militar. Junho é mês de entregar a escrituração contábil digital. Botucatu terá novo comandante no 12º Batalhão da Polícia Militar. Tarifas de pedágio sobem. Prefeitura de Itararé é multada após CETESB identificar lixão irregular às margens de rodovia em Itararé. Caminhoneiro morre após uma sua carreta bitrem tombar na rodovia de Taquarituba. Homem é preso suspeito de matar o próprio pai de 55 anos em Itapeva. Ainda, homem de 35 anos é preso por tráfico de drogas no Jardim Ara, em Santa Cruz do Rio Pardo. Argentino é preso com milhares de remédios anabolizantes, celulares contrabandeados na rodovia de Paranapanema. Grave acidente em Piraju. 3 pessoas morrem e 4 ficam gravemente feridas após acidente na rodovia aqui de Piraju. Isso e muito mais a partir de agora. São 6 horas e 31 minutos. 6h31. Junho é mês de entregar a escrituração contábil digital. O mês de junho traz uma obrigação fiscal para empresários e gestores. A escrituração contábil digital, ECD. O documento que integra o Sistema Público de Escrituração Digital deve ser entregue até o dia 30 de junho pelas empresas enquadradas nas exigências da legislação. Entre os principais contribuintes obrigados à entrega estão as empresas tributadas pelo lucro real e aquelas enquadradas no lucro presumido que realizaram distribuição de lucros acima da base de cálculo dos impostos. 6h32. Prefeitura de Itararé é multada após CETESB identificar lixão irregular às margens da rodovia na cidade de Itararé. A Companhia Ambiental do Estado de São Paulo, CETESB, aplicou uma multa de R$ 25 mil à Prefeitura de Itararé, interior de São Paulo, após constatar o descarte irregular de resíduos em um terreno público às margens da rodovia Aparício Biglia Filho. A irregularidade foi identificada durante uma vistoria realizada em 10 de abril. Segundo a CETESB, foram encontrados diferentes tipos de resíduos descartados em 2 valas abertas em desacordo com a legislação ambiental. A Prefeitura apresentou recurso administrativo contra a penalidade, que ainda está em análise pela companhia. Isto na cidade de Itararé. 6h33. Pedágios sobem. Tarifas de pedágio sobem. Motoristas que passam por rodovias administradas pela concessionária Eixo São Paulo, nas regiões de Presidente Prudente e Bauru, sentirão diferença nos valores dos pedágios após o reajuste de 4,39%. A mudança foi publicada no Diário Oficial e já está valendo. O impacto mais significativo será sentido pelos caminhoneiros. Como a tarifa é calculada de acordo com o número de eixos do veículo, o reajuste pode representar aumentos que variam de alguns centavos por eixo a mais de R$ 2,00 por pesagem, dependendo da configuração do caminhão. Nós temos aqui os pedágios de Indiana e também Martinópolis, Pacaembu, Parapuã, Rancharia, Santa Mercedes, 2 Córregos, Cabralha Paulista, Garça, Jaú, Oriente, Paraguaçu Paulista, Piratininga, Torrinha e Bauru. Os pedágios aí, né, que tiveram um aumento. São 6h35. Construção de viaduto na BR-153 em Jacarezinho prossegue. A EPR Litoral Pioneiro iniciou ontem uma série de intervenções em Jacarezinho, BR-153. O trecho irá receber um novo viaduto de acesso à cidade de Jacarezinho e também para ligação em direção ao município de Cambará. O trânsito na rodovia não será impactado, porém estão à disposição dos motoristas dois novos acessos distantes, pouco mais de 100 metros das estruturas que estão sendo implantadas. Portanto, construção de viaduto ali na entrada da cidade de Jacarezinho. 6h35, Botucatu terá novo comandante no batalhão da Polícia Militar. A Polícia Militar do Estado de São Paulo terá mudanças em seus comandos regionais, incluindo o 12º Batalhão da Polícia Militar em Botucatu. As alterações foram publicadas nesta quarta-feira no Diário Oficial. O tenente-coronel Alexander Cagliari Machado deixará o comando de Botucatu para assumir a sede em Ourinhos. Para assumir o comando do batalhão em Botucatu, na Pirajuí, região pertence a Botucatu, né? Assume o tenente-coronel Marlos Guedes, que atualmente comanda o batalhão na 32º Batalhão da Polícia Militar do Interior. São 6h35 e o Palmeiras. O Palmeiras perdeu aí o Leivinha, ídolo do Palmeiras e símbolo da academia. Faleceu aos 76 anos, Leivinha, do Palmeiras. O ídolo do Palmeiras foi um dos símbolos da segunda academia que marcou época nos anos 70. Morreu quinta-feira ontem, João Leiva Campos Filho, um dos grandes ídolos da Sociedade Esportiva Palmeiras. Agora são 6h37. A Escola de Samba Unidos do Bairro Alto realiza amanhã sábado, a partir das 19h, Arraiá Festa Junina, com sorteio de prêmios praça de alimentação no Barracão do Norton, na rua 15 de novembro, em Pirajô. 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São 6h39. Eu tenho aqui a programação da paróquia Nossa Senhora Aparecida, Vila Cantizani, em Piraju, hoje, sexta-feira, 18h30, adoração ao Santíssimo. Às 19h30, Santa Missa em honra ao Sagrado Coração de Jesus, na Matriz Cantizani. Amanhã, sábado, 18h, Santa Missa na Capela Santa Rita Cores Paulo. 19h30, Santa Missa na Capela Nossa Senhora das Graças. Agora são 6h39. 6h39. A Câmara Municipal aqui de Piraju vai realizar uma sessão de moção de aplausos ao advogado pirajuense Dr. Ricardo Castilho. Dr. Ricardo Castilho tem publicamente uma trajetória brilhante como jurista e é filho de Piraju. Ele vai estar sendo homenageado no próximo dia 9 de junho, 19h, na Câmara Municipal de Piraju. A informação aí é que a homenagem parte do vereador Marilvio da Ambulância. São 6h39. Governo de São Paulo abre seleção para contratar 2 mil novos soldados da Polícia Militar. O governo de São Paulo publicou edital para concurso que prevê a contratação de 2 mil soldados da Polícia Militar. As inscrições começam no dia 15 de junho e vão até o dia 21 de agosto. Salário inicial para o cargo é de R$ 5.482. Hoje é o Dia Mundial do Meio Ambiente e haverá mutirão de limpeza no rio Paranapanema, na Trilha das Corredeiras, no recinto da FECAP, às 10 horas da manhã. O pessoal da canoagem vai estar lá, o pessoal do Departamento de Esportes. Inclusive, quem quiser participar, é só comparecer lá à FECAP, na Trilha das Corredeiras. Agora são 6 horas e 40 minutos. 6h40. Olha, são 6 horas e 40 minutos. 6 horas e 40 minutos. 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São 6 horas e 41 minutos. Hoje é ponto facultativo na Prefeitura de Piraju. Mas os postos de saúde estarão funcionando normalmente hoje. Também o setor aí de passes, né, para quem precisa viajar. E também a coleta de lixo vai acontecer normalmente hoje. 6h42, vamos falar aqui agora da Drogaria São Paulo. 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Agora são 6 horas e 43 minutos. Amanhã, sábado, haverá o bazar do grupo de combate. Não, o bazar. O grupo de combate ao câncer está sempre com o seu bazar, mas também tem o bazar do asilo, né? Amanhã tem o bazar aí do asilo aqui de Piraju. Deixa eu falar uma nota de falecimento agora da cidade de Manduri. O velório municipal de Piraju está fechado. Nosso velório aqui fechado, mas eu tenho uma nota de falecimento da cidade de Manduri. Faleceu o senhor Antônio Benedito Machado, 87 anos de idade. Antônio Benedito Machado, 87 anos de idade. O sepultamento vai ser hoje no município de Óleo. Condolências aí aos familiares. São 6 horas e 44 minutos, 6h44. Ontem o prefeito de Piraju, Carlinhos Pneus, juntamente com o diretor de obras, o Érico Tavares, eles estiveram visitando o bairro dos Pereiras, né? A estrada do bairro dos Pereiras, às margens da rodovia Raposo Tavares, que recebeu melhorias. E o prefeito de lá, ele falou sobre este trabalho que está sendo realizado na área rural.
8: Hoje nós estamos aqui na entrada dos Pereira, na parte que é compreendida de 600 a 800 metros aqui, né, Érico?
9: Exato.
8: que é a parte que cabe a Piraju. Infelizmente, não podemos entrar no município de Tejupá pela lei e pela justiça. Equipe aqui, parabéns. Acertando a estrada, estava intransitável por motivo aí, muitos caminhões. E agora aproveitando, fazendo aí todo esse trabalho. Parabéns, Eric. É isso aí, ó. O povo daqui vai ficar contente. E o serviço, aos poucos, a prefeitura vindo nos bairros. Duas máquinas estragadas, conseguimos acertar uma. Semana que vem, acho que vem a outra. Conseguimos ir para os outros bairros também, né?
9: Exatamente. Desde que nós assumimos, o prefeito tem cobrado a manutenção das estradas rurais, principalmente esse acesso aqui do bairro dos Pereiras. Um local muito, né, frequentado, principalmente por visitantes, pessoal que tem chácaras aí nessa região. E hoje a gente fazendo mais uma etapa, dando continuidade de um serviço que foi iniciado ontem. Então hoje, feriado de Corpus Christi, né, amanhã ponto facultativo, a nossa equipe do Departamento de Obras, pessoal das estradas, fazendo aqui a manutenção dessa estrada. Então é um serviço complicado, porque no passado foi feito um serviço aqui que não ficou com a qualidade desejada.
8: É o limpa pneu.
9: Exatamente. E aí ficou a cidade, a estrada bastante deteriorada. E hoje a gente está fazendo esse serviço, colocando material, dando uma melhorada geral aqui nessa estrada. Então daqui a gente vai depois para outros bairros. E daqui 10 dias, mais ou menos, no máximo, a gente tem a segunda patrulha, né, prefeito? Que vai estar trabalhando em bairros distintos. Então, uma equipe, uma patrulha, vem numa região e a outra em outra região, atendendo toda a zona rural do nosso município.
8: E aproveitar o momento, não vai ficar muito longo, mas a gente precisa passar isso aí para a população. Financiamento, os vereadores aprovaram unanimemente, dinheiro logo, logo terminando os trâmites agora de documento, acertando, a gente vai comprar mais uma patrulha, mais dois caminhões, nós vamos ter três equipes, então nós vamos ter mais facilidade de trabalhar na zona rural e acertar o nosso município de vez. Mas vim fazer um serviço com um serviço certo, com caixa de contenção, com curva de nível, colocar aí uma vez por ano, volta só para limpar as caixas e só para fazer a manutenção. É isso que a gente tem que fazer.
10: Portanto, aí o trabalho da Prefeitura de Piraju, Carlinhos Pneus, ontem com o Érico, estiveram ali no bairro dos Pereiras. São 6:47, são 6:47. Olha, amanhã tem peça teatral de graça em Piraju, hein? A peça teatral Flor Bela e Todas as Palavras do Mundo, sábado, 8:00 PM, no Centro de Convenções Dr. Richardson Lousada. A entrada é franca. São 6:48, agora 6:48. Vamos para o intervalo comercial, daqui a pouquinho as notícias da polícia, inclusive a gente vai falar do grave acidente que aconteceu ontem de manhã aqui na rodovia Raposo Tavares, próximo à entrada ali do bairro Recanto das Garças. Dois carros bateram de frente, três pessoas morreram, os dois motoristas dos automóveis e também uma mulher. Está internada em Piraju uma mulher e duas crianças, a informação é que duas crianças foram transferidas. Então nós tivemos sete pessoas, né, envolvidas, sete pessoas, dois carros bateram de frente, são pessoas que não são da região, uma inclusive é professora em Presidente Prudente, aquela área de Presidente Prudente, um carro é de Presidente Prudente e outro carro é do litoral, do litoral paulista. Esses dois carros bateram de frente, olha, foi uma pancada violenta, movimentou aí os médicos, as nossas ambulâncias, cinco ambulâncias da Prefeitura de Piraju, os motoristas, equipe de enfermagem, equipe de transferência, e infelizmente, né, tivemos essas três mortes. Então faleceu os dois motoristas dos carros e também faleceu aí uma mulher que estava também em um dos automóveis, uma passageira, ela que era professora na região de Presidente Prudente. Daqui a pouquinho há outras informações aí deste acidente. Vamos para o intervalo, 6:49 agora.

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1: 6h49.
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Em Itapeva, homem é preso, suspeito de matar o próprio pai, de 55 anos. A Polícia Civil de Itapeva prendeu um homem suspeito de matar o próprio pai de 55 anos no bairro Vila São Camilo, em Itapeva, interior de São Paulo. O caso aconteceu em abril deste ano, quando o pai foi encontrado com um hematoma na cabeça. As investigações apontaram que o filho tinha histórico de agressões contra o pai, incluindo boletins de ocorrência. Ainda de acordo com a polícia, a causa da morte foi traumatismo craniano. E após investigações, o filho foi preso esta semana. Em Santa Cruz do Rio Pardo, homem de 35 anos é preso por tráfico de drogas. Um homem de 35 anos foi preso por tráfico de drogas ontem em Santa Cruz do Rio Pardo. A polícia militar realizava patrulhamento pelo Jardim Yara quando suspeitou da atitude do motorista de um carro e realizou a abordagem. Durante a vistoria, a polícia encontrou porções de cocaína. O homem foi preso. Na casa dele, a polícia encontrou mais droga. Caminhoneiro morre após sua carreta bitrem tombar na rodovia de Taquarituba. Este acidente ocorreu na tarde da última quarta-feira, dia 3, por volta de 3:30 PM, na rodovia João Melão, próximo ao município de Taquarituba, trecho localizado.

Bitó. Argentino é preso com milhares de remédios anabolizantes e também celulares contrabandeados na rodovia próximo ao município de Paranapanema. Na noite de ontem, um homem argentino foi preso suspeito de transportar grande quantidade de produtos contrabandeados pela rodovia Raposo Tavares, próximo ao município de Paranapanema. De acordo com a polícia rodoviária, o argentino foi abordado durante uma operação de combate ao tráfico de drogas realizada no pátio de um posto de combustíveis no quilômetro 245 da rodovia, próximo a Paranapanema. Durante a fiscalização, ele não soube informar a origem e nem o destino da carga transportada. Ele estava com um caminhão e a polícia encontrou neste caminhão grande quantidade de celulares e ainda caixas contendo milhares de medicamentos, entre eles emagrecedores, abortivos, estimulantes, ainda anabolizantes de comercialização proibida. O homem foi preso. Três pessoas morrem e quatro ficam gravemente feridas após acidente na rodovia no município de Piraju. O grave acidente aconteceu na manhã de ontem, por volta de 8h20, pela rodovia Raposo Tavares, próximo à entrada do bairro Recanto das Garças, em Piraju. Dois veículos trafegavam em sentidos opostos quando colidiram frontalmente. O acidente teve 7 vítimas. Os dois motoristas dos carros e uma passageira morreram no local. 4 pessoas foram socorridas ao hospital de Piraju e também teve transferências. Entre as 4 vítimas feridas, 2 crianças, que foram socorridas em estado grave. As 2 crianças foram transferidas para o hospital de Botucatu. Segundo a polícia rodoviária, os ocupantes de um dos veículos saíram de Presidente Prudente e seguiam para Sorocaba. Já as vítimas do outro carro viajavam de Praia Grande com destino a Ribeirão Claro, no Paraná. Entre as vítimas fatais está a empresária da cidade de Presidente Prudente, Ruth Fernandes dos Santos, que tinha familiares em Pauliceia. Ruth Fernandes dos Santos era proprietária de uma escola preparatória para concursos públicos. Ela tinha 60 anos de idade. Já no outro veículo, também morreu um motorista de 48 anos e uma passageira de 77 anos. Uma mulher que estava com Ruth, de 30 anos, ficou gravemente ferida. Já no outro veículo, de Praia Grande, outras 3 vítimas ficaram gravemente feridas. Uma mulher de 41 anos, uma menina de 10 anos e um garoto de 7 anos. Já o motorista deste outro veículo, de 48 anos, veio a óbito. Uma passageira deste carro de 77 anos também morreu. Condolências aos familiares. A apreensão de contrabando na rodovia de Pardinho. Um paraguaio foi preso em flagrante pela polícia rodoviária transportando carga de contrabando escondida em fundos falsos de um caminhão na rodovia Castelo Branco, próximo ao município de Pardinho. A polícia encontrou ampolas de medicamentos para emagrecimento, aparelhos eletrônicos, entre celulares e tablets. O homem foi preso. Em Ourinhos, empresário de 61 anos morre em acidente. O empresário da cidade de Ourinhos, Silvio Luiz Benato, 61 anos, conhecido em Ourinhos como Chico Pomba, morreu na madrugada de ontem após um acidente de trânsito em Ourinhos. Por volta de 4 horas da madrugada, na avenida Comendador José Zilo, no Distrito Industrial, em Ourinhos, ele havia acabado de deixar seu estabelecimento comercial quando, com sua caminhonete Amarok, colidiu contra um caminhão estacionado na via. Chico Pomba, de Ourinhos,

0: conhecido por sua atuação como empreendedor e pelo grande círculo de amizade que construiu ao longo da vida em Ourinhos, infelizmente veio a óbito. Condolências. Participação do repórter Marcos Fernandes.
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1: Bom dia, bom dia. Tá começando mais uma manhã de sucesso aqui na Paranapanema FM. Eu sou a Débora Aureliano. E eu fico com vocês até as 9 horas da manhã, galera. Bom dia. Como é que vocês estão hoje, hein? Como vocês passaram no feriado? Eu espero que esteja bem por aí, porque aqui comigo não tá muito bem, não, viu? A gripe me pegou de uma forma que, olha, tá difícil, hein? Mas logo, logo tudo melhora e eu quero saber de vocês. Obrigada a todos que já estão mandando mensagens por aqui, já tem várias. E a você que quer aproveitar o Manhã de Sucesso aqui com a gente, pode mandar sua mensagem no 998330610, que é o número do meu WhatsApp, tá bom? Já tá liberado pra você por aqui. Então aproveita, manda sua música, manda sua mensagem e vem curtir com a gente uma manhã deliciosa, tá? Hoje, sexta-feira, dia 5 de junho de 2026. E agora são 7 horas e 18 minutos. Aqui na Paranapanema FM, vocês estavam ouvindo aí sucesso, né? Claro que internacional. E por aqui ainda tem muita coisa boa. Então a gente vai agora para um rápido intervalo, mas logo, logo eu tô de volta. Então, ó, aguenta aí, beleza?
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1: De volta com Manhã de Sucesso para vocês, aqui na 99, são 7 horas e 20 minutos, galera, muito bom dia. Vamos começar a nossa manhã por aqui? 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
1: 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Vamos dando sequência à nossa programação aqui na 99. E a gente vai começar com Backstreet Boys, com Everybody. São 7h25.

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1: Olá, minhas queridas. Que delícia ter vocês aqui ligadinhas no nosso Toque de Mulher. Eu sou a Andressa Pires e tô super animada para começarmos mais uma parte cheia de carinho, dicas e muita conversa boa. Sabe, a gente vive num mundo onde as redes sociais mostram sempre o lado perfeito, né? E é fácil se comparar, ficar insegura, achar que a sua realidade não é tão legal quanto aquelas imagens filtradas. Mas olha, cada uma de nós tem sua própria história, seu tempo, sua beleza. Não se prenda a isso. A verdade é que a nossa autoestima começa mesmo no jeito que a gente se trata. Muitas vezes somos duras demais com a gente mesma. Que tal trocar esses pensamentos negativos por palavras mais gentis? Fortalece a confiança, a segurança e faz uma diferença danada. E lembre-se, seu valor vai muito além da aparência. Inteligência, caráter, força, dedicação, tudo isso faz parte da sua essência e te torna única, incrível. Então fica com a gente. Daqui a pouquinho eu tô de volta com mais dicas e um papo pra lá de especial aqui no Toque de Mulher. Não sai daí.
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5: De volta com Manhã de Sucesso para vocês na 99, são 7:39. Bom dia, galera, vamos por aqui. E agora vocês sabem que começa o nosso horóscopo. O primeiro signo do dia é o signo de Áries, pessoal que faz aniversário do dia 21/3 a 20/4. O desejo de ter estabilidade pode te levar a agir com prudência e firmeza, mas com apego e teimosia também, ariano. O espectro tenso entre Lua e Marte à tarde liga um alerta. Evite decisões e gastos impulsivos. Os astros te ajudam a filtrar as amizades e a fortalecer os vínculos leais pela manhã. Mas pode rolar algum tipo de treta, então pense no diálogo que vai voltar a fluir depois e o clima pode ficar um pouco mais leve. A cor do dia para você do signo de Áries hoje é azul turquesa. Agora eu falo com taurinos que fazem aniversário do dia 21/4 a 20/5. A lua em sextil com Saturno pela manhã favorece as suas metas, mas a quadratura com Marte pode gerar atritos. Depois, o trígono do Sol estimula boas ideias e negociações, o que tende a trazer reconhecimento e benefícios. O Sol na sua casa da fortuna deixa a mente mais ágil para buscar fontes de renda. Uma oportunidade ligada à sua profissão pode trazer ganhos à tarde também. E a cor do dia para você e do signo de Touro hoje é cinza. E agora a gente finaliza aqui com geminianos que fazem aniversário do dia 21/5 a 20/6. Amigos, inclusive de longe, podem te ensinar lições importantes e até abrir portas para um sonho antigo. Mas perrengues por causa da sua impaciência não estão descartados. O Sol geminiano estimula sua energia e autoestima, só que Marte, na casa 12, pede cautela com esgotamentos. E à tarde, o cansaço pode chegar, mas depois os astros testaram a sua força física e mental. E a cor do dia para você aí do signo de Gêmeos hoje é azul claro. Este foi o nosso horóscopo, daqui a pouquinho tem mais.
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5: Sete horas e 41 minutos aqui na 99, galera. Nós vamos seguindo com a nossa programação. Bom, como vocês sabem, é rotina aqui na 99 nossos sorteios. E hoje, sexta-feira, nós temos uma pizza mais um refri 2 litros lá do Supermercado Thaís. E para concorrer, você participa aqui comigo no 998330610. Manda aí a sua mensagem, manda aí o seu bom dia. E vem curtir com a gente a melhor programação e o melhor som do seu rádio também, tá bom? 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
5: 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Vamos seguindo por aqui, são 7h44 na 99. Daqui a pouquinho tem resultado do sorteio para vocês. Tem uma pizza, mais um refri 2 litros. 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Ok, galera? São 7 horas e 46 minutos. Vamos de Rick e Juliano? Volta por baixo. E hoje tem sorteio, hein? Tem pizza mais refri lá do Supermercado Bragado. Pra você, na 99, são 7h46.

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8: Sim. 7h54 na 99, galera. Bom dia, vamos dando sequência aqui à nossa programação e é também ao nosso horóscopo, né? Como eu disse pra vocês, daqui a pouquinho tem uma pizza, mais um refrigerante pra vocês lá do Thaís Supermercados. E você pode concorrer mandando seu bom dia aqui pra mim, mandando a sua mensagem. E aí vai dar tudo certo, beleza? Vamos agora falar com cancerianos, pessoal que faz aniversário do dia 21/6 a 21/7. Beleza, então, pode ser um dia de cobranças, mas também de dar passos importantes aí para se consolidar na carreira e alcançar ambições. Os astros também beneficiam avanços pela manhã, enquanto amanhã favorece decisões responsáveis e planejamento lógico. O início da tarde pede cautela com gastos impulsivos. O cenário melhora depois que você pode identificar uma excelente oportunidade. O desejo de viver uma conexão

0: sua vida social movimentada também. É um momento perfeito e sem defeito para trocar ideias, fazer contatos e curtir bons encontros com os amigos. E a cor do dia para você hoje é preto. E agora a gente finaliza aqui com virginianos que fazem aniversário do dia 23/8 a 22/9. Decisões e ajustes estratégicos estão beneficiados pela manhã. Já o início da tarde pede paciência e jogo de cintura. Depois acontece o ponto alto do dia. O trígono Sol e Lua impulsiona bons resultados e reconhecimento. Contando com disciplina, você tende a consolidar mudanças e hábitos saudáveis. O aparelho circulatório pode pedir atenção, sobretudo em viagens longas. Mas os astros ajudam a se recuperar e também a recuperar o ânimo. A cor do dia para você e do signo de Virgem é violeta. E este foi o nosso horóscopo. Daqui a pouquinho tem mais.
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0: Manhã de sucesso para vocês na 99, são 7 horas e 57 minutos. E, meus amigos, vocês já sabem, né? Amanhã aqui é a melhor dos dias, é a mais gostosa. Você participando aqui comigo hoje também vai concorrer aí a um... Bom, a uma pizza mais um refrigerante 2 litros lá do Thaís Supermercados. Então vem com a gente participar no 99833-0610, que é o número do meu WhatsApp, beleza? Eu quero aproveitar com vocês agora e mandar um alô também especial pro pessoal lá na oficina do Paulinho Clivagna, na C&C Tratores. Muito bom dia pra Karina, Paulinho, Osni, Pedrinho também, toda a galera por lá, acompanhando a 99. Bom dia a todos aí. Beleza? Quem mais com a gente sempre por aqui? Tem o Samir. Além do Samir, tem também o Ronaldo lá de Araçatuba. Alô, Ronaldo, bom dia pra você, hein? Valeu aí sempre pelo carinho, né? Sempre por estar aqui com a gente ligadinho. Quem mais tá mandando bom dia? É o meu amigo aí, o Paulo da Silva. Alô, Paulo, bom dia pra você. Obrigada pelo carinho de sempre. Quem mais? Vamos ver, é a Bruna. Oi, Bruna, bom dia. Um beijão pra você. Obrigada pela audiência, pelo carinho. Ó, a Bruna Pereira Ribeiro, lá no Castilhão, ouvindo a 99, já está concorrendo aqui. E aí, gente, me fala, vocês também emendaram o feriado ou só alguns? Né? Porque assim, tem um pessoal que tá emendando e tem um pessoal que tá trabalhando. Conta aí pra mim como é que tá hoje, hein? E hoje, um diazinho assim também meio preguiçoso, não é? Bom, nós vamos seguindo aqui com a nossa programação e com música. Tem sucesso internacional, tem Love Game da nossa diva Lady Gaga.

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1: 8:04. Bom dia.
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5: Oito horas, 29 minutos, aqui na 99, são 8:09. E vamos, então, a mais um horóscopo para vocês. Dessa vez, agora a gente fala com librianos, a galera que faz aniversário do dia... Sempre do dia 23 do 9 a 22 do 10. Bora lá, então, librianos. Parcerias sólidas e novas ideias prometem ganhos. Bom também para uma fezinha, só evite riscos impulsivos e gastos com prazeres imediatos. É um bom dia para avaliar quem soma e escolher bem com quem você se relaciona. Amanhã traz o equilíbrio entre leveza e compromisso, te ajudando a alinhar expectativas e fortalecer conexões. A cor do dia para você e do signo de Libra hoje é pink, beleza? Agora eu falo com escorpianos que fazem aniversário do dia 23 do 10 a 21 do 11. O dia pede disciplina, organização e responsabilidades, mas acordos produtivos e apoio de gente próxima pode surgir pela manhã. Trabalhar de casa também está favorecido. E além de impulsionar conversas maduras e organização da rotina, os astros promovem entendimento, cura e mudanças positivas na dinâmica familiar. Aproveite, pois disputas de poder podem acabar rolando. E a cor do dia para você aí do signo de escorpião hoje é goiaba. Agora a gente finaliza aqui com os sagitarianos que, assim como eu, fazem aniversário do dia 22 do 11 a 21 do 12. Bora lá então, sagitarianos, bom dia! Olha, com o seu carisma e boa comunicação ativados, os contatos estão favorecidos. Você tende a fazer trocas criativas, acordos produtivos e parcerias promissoras, mas confrontos podem surgir. Evite ser muito rude, tá bom? Excessos podem levar ao estresse e afetar a sua saúde, inclusive o paladar na hora do almoço. Bora desacelerar, respeitar os seus limites e cuidar do corpo, sobretudo a região da boca e da garganta. Gente, olha como que é o horóscopo, hein? E eu estou com dor de garganta. Pois é, viu? Essas coisas são tudo de verdade. A cor do dia para nós, do signo de Sagitário hoje, é azul marinho. Belezinha, 8 horas, 12 minutos, aqui na 99, a gente dá sequência com a nossa programação. E olha, já aproveitando para levar para vocês também, lembrando, né, que daqui a pouquinho tem o resultado do nosso sorteio de uma pizza mais um refri 2 litros lá do Thaís Supermercados.
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5: 8 horas 12 minutos na 99, meus amigos. Bom dia. Olha, quem tá aqui comigo Mandando aquele bom dia especial é o Davi Alberto. Alô, Davi, bom dia. Ele tá lá no bairro dos Pereiras. Eita, bom dia pra você. Tá frio aí ou não, hein, Davi? A Nilza Sanches também com a gente. Claro, meu bem, já está participando aqui do nosso sorteio também. Um ótimo dia pra você, Nilza. Quem mais? É o Giovanni. Oi, Giovanni, bom dia. Valeu aí pelo carinho, pela audiência de todos vocês por aqui comigo na 99. Bom, sextou. Sextou na 99 com muita música boa, muito sucesso pra vocês. Inclusive, agora nós vamos matar a saudade de uma música lá da novela Páginas da Vida. Tem aí, olha, Tânia Mara com Se Quiser. São 8h13.

0: Tânia Mara, na 99, 8h17, o sucesso da vez é Se Quiser. Bom dia.
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3: E aí, minhas queridas, que delícia ter vocês de novo aqui no Toque de Mulher. Quero falar de algo que a gente vive muito por aí, principalmente nas redes sociais. Sabe, nem tudo que a gente vê na internet é a realidade completa, né? As pessoas geralmente mostram só os melhores momentos da vida delas. E a gente, às vezes, acaba comparando a nossa vida real, os nossos bastidores, com a vitrine dos outros. E isso pode trazer uma frustração que a gente não precisa e até diminuir a nossa autoconfiança. Então respira fundo, porque você é única e maravilhosa do seu jeito. Foca em você e no que te faz feliz. E olha, o Toque de Mulher tá só começando. Já volto rapidinho, com mais dicas e muita energia boa pra gente. Não sai daí.
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1: 8:21 na 99, galera. Bom dia. Vamos então ao nosso último bloco do horóscopo, agora falando com capricornianos que fazem aniversário do dia 22 do 12 ao dia 20 do 1. Sua criatividade e eficiência no serviço prometem refletir nos seus ganhos, trazendo sucesso financeiro. A grana também pode pintar de outras formas. E você pode contar com a disposição para ajustar a rotina. O auge da energia promete rolar hoje à tarde, impactando positivamente na sua saúde e bem-estar e até recuperando de perrengues nervosos. Com o seu poder de sedução, no modo on, a paquera, o romance e momentos de prazer estão bem favorecidos. E a cor do dia para você e do signo de Capricórnio hoje é verde. Agora eu falo com aquarianos que fazem aniversário do dia 21 do 1 a 19 do 2. Você conta com força e paciência para reformas ou resoluções no lar. Mas a Lua e Marte mostram tensão à tarde e aumentam as chances de impasses ou discussões. Com consciência de suas necessidades, pode ser até fácil organizar os pensamentos e cuidar da mente. O lar tende a bagunçar seu equilíbrio, mas você deve encontrar formas para se divertir e recuperar a alegria. E a cor do dia para você e do signo de aquário hoje é azul esverdeado. Agora a gente fala aqui também com piscianos, galera que faz aniversário do dia 20 do 2 ao dia 20 do 3. Dia de cortar excessos e estruturar as finanças que estão pensando a longo prazo. A notícia boa é que os astros favorecem reflexões profundas, boas decisões e insights valiosos. Bom, você pode cessar pedindo pausa. Pela manhã, tente organizar as emoções e ter estabilidade interna. Mas o sinal da ansiedade ou de irritação no início da tarde também vão aparecer. Depois, o seu lar promete ser um refúgio regenerador. E a cor do dia para você do signo de peixes hoje também é verde. E este foi o nosso horóscopo. Amanhã tem mais.
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1: São 8:24 aqui na 99. Vocês vão acompanhando comigo. A melhor manhã, o melhor som do seu rádio. Na 99 é assim, né? Vocês já sabem. 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São 8:26. Vamos seguindo por aqui com a nossa programação da 99. E tem sucesso da nossa diva querida Ivete Sangalo com Alexandre Pires, Estrela Cadente. São 8h26.

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5: Manhã de sucesso pra vocês, a 99, galera. São 8 horas e 36 minutos. Bom dia. Bom, nós vamos seguindo aqui com a nossa programação. E agora chegou o momento de ficar informado aqui comigo. Vamos lá, então. Olha, turma, seguinte. Né? Algumas portas parecem fechadas, mas só estão encostadas. A diferença está em chegar perto o suficiente para ver. O que você já deixou para trás que pode voltar para buscar? Hein? Fica a dica aí para vocês, tá bom? Bom, a gente vai falar um pouquinho aqui sobre mundo, né? E o Brasil também, que pode ser a peça-chave para o futuro da IA. Vai faltar energia para alimentar a inteligência artificial. Pelas estimativas, o consumo dos data centers deve mais que dobrar até 2030, alcançando cerca de 945 tera por ano. Bom, mais do que o consumo total da Alemanha. Enquanto a maioria dos países tem dificuldade para expandir a sua capacidade energética, o Brasil tem uma grande disponibilidade de energia renovável e uma rede elétrica interligada, capaz de distribuir energia entre diferentes regiões. Inclusive, em determinados períodos, isso vira um problema. A gente produz mais eletricidade do que o sistema consegue absorver. E no último ano, as usinas tiveram que abrir mão de produzir 20% da energia que poderiam produzir. Essa característica aumenta o apelo para investidores do setor. Prova disso é que o maior acordo da América Latina foi firmado aqui. Um contrato de 2 bilhões de dólares para o fornecimento de até 300 megawatts por ano. No entanto, para aproveitar esse momento, o país ainda precisa superar desafios de infraestrutura e questões regulatórias. No ano passado, o governo criou o REDATA, um regime especial de tributação voltado para o setor, suspendendo cobranças sobre GPUs, servidores e outros componentes para data centers que não sejam fabricados no Brasil. Mas a medida perdeu a validade logo no início desse ano por não ter sido convertida em lei, reacendendo dúvida para novos investimentos. Bom, informação dada para vocês, agora a gente vai, né, à previsão do tempo.
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5: Bom, previsão para hoje, sexta-feira, dia 5 de junho, a máxima é de 21 graus, a mínima é de 14. A previsão é de muitas nuvens o dia todo com aberturas de sol. Agora para amanhã, dia 6, sábado, máxima de 21 graus, a mínima é de 12 e a previsão é de sol o dia todo com muitas nuvens pela manhã. Agora para o domingo, dia 7, máxima de 22 graus, a mínima de 12 e a previsão é de tempo ensolarado com nevoeiro ao amanhecer. E essa é a previsão aqui para os próximos dias da nossa semana aqui na 99. Então fiquem atentos, tá bom? Olha, tá valendo, tá? Um churrasquinho, mesmo que as condições de tempo não sejam ideais, dá pra fazer aquele churrasco. Tem um índice baixo de mosquitinhos, aquelas mosquitaiadas chatas, não vai ter muito não. E ainda, olha, para atenção a gripes e resfriados, viu, gente? As mudanças no tempo e ar seco aumentam os sintomas gripais. Hidrate-se e evite aglomerações. Dica aqui de quem tá com a garganta bem lascada, tá bom, gente? Essa é a previsão pra hoje. Notícias já dadas pra vocês. E agora vamos a mais música, né? Lembrando que daqui a pouquinho tem sorteio pra vocês também de uma pizza, mais um refri lá do Thaís Supermercados. Agora nós vamos com a música Colors, da...

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1: E agora tem Luan Santana pra vocês, com sucesso Olho Marrom. Alô, Davi, essa é pra você, hein? Bom dia.
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13: É, meus amigos, são 8 horas e 50 minutos e tem Jorge Mateus com Cantada Boba.

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1: De volta com Manhã de Sucesso pra vocês, a 99, são 8 horas e 54 minutos, finalzinho aqui da nossa programação. E antes, né, de finalizar com vocês e contar quem é o ganhador ou ganhadora do nosso sorteio de hoje, eu quero mandar um alô especial para todos os nossos parceiros, né, pessoal que passou por aqui comigo hoje, pessoal lá no Espaço Essência e também no Alto Poço Bizunguinha, o Brunão Oliveira Eletricista e Ar-Condicionados, a Drogaria São Paulo, o Restaurante Empório lá do Cie e também a Oficina Nossa Senhora Aparecida do Joãozinho Medalla, tá, galera? Esses são os nossos parceiros de todos os dias. E hoje também um agradecimento mais do que especial a todo mundo lá no Thaís Supermercados, que hoje patrocina também o nosso sorteio, tá? E quem vai levar pra casa, né, hoje, a pizza mais o refri 2 litros é a Nilza Batista. Oi, Nilza, bom dia pra você. Obrigada aí pela audiência, ela participou com a gente, mandou a mensagem e hoje garantiu aí a pizza mais o refri 2 litros. Então é isso, a todos vocês que participaram, muito obrigada pelo carinho, obrigada pela audiência, né? Pelo carinho de sempre comigo. Amanhã eu estarei de volta a partir das 7 horas da manhã e também tem sorteio, tá? Então não precisa ficar triste não se não foi você que ganhou dessa vez. Beleza, galera? Um beijão também ao pessoal que eu ainda não consegui mandar mensagem. Olha só, o seu Luiz Sérgio Almeida. Aqui comigo também o Eric Roberto de Souza. Quem mais? A Irene Aparecida Andrade, bom dia pra você também. O meu amigo internacional Lu Moreira. Ao Clóvis Rodrigues. Quem mais também tá por aqui? Deixa eu ver. É a Maria Eduarda, lá no bairro dos Pereiras também. A minha amiga Rose, ali na Codes Paulo, ouvindo a 99. Quem mais por aqui? Vamos ver. A Lucinha Aureliano, todo mundo ligadinho na 99. E é isso, gente. Finalizando já por aqui. E eu quero desejar a vocês uma ótima sexta-feira, um ótimo dia. Fiquem com Deus e continuem ligadinhos na 99, tá bom? Logo na sequência tem Estação 99 e tem muito mais pra vocês. Ok? Tchau, tchau. Fiquem com Deus. E também fiquem aí com Grid, da

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6: Da manhã, 4 minutos, bom dia, hein? Bom dia, boa sexta-feira, turma. E pois a Débora Aureliano, com manhã de sucessos, Cris Silveira chegando aqui no Estação 99, até às 11:30 da manhã, até às 11:30 da manhã, eu te faço companhia. Na maior audiência do seu rádio, é aqui, Estação 99, na 99. Onde quer que você esteja, ô meu senhor, oi minha senhora, seja muito bem-vindo, seja muito bem-vinda, meus amigos e amigas, aqui da maravilhosa, belíssima, ensolarada estância turística de Piraju e de toda a nossa região. 9:05, não perca, hora certa, o relajão, hein? Que Deus abençoe grandemente a sua manhã de sexta. Aliás, que Deus abençoe grandemente o seu dia, a tua sexta-feira, a tua vida, as tuas coisas, a tua família, os teus planos. Que Deus esteja sempre nos seus planos, porque você está nos planos de Deus. 9:05, tá chegando a mensagem de hoje, a mensagem do dia com ele. A voz da 99, o Delair Ferdin.
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8: Sexta-feira, mais um dia em nossas vidas. Mais um dia que Deus nos presenteou. Bom dia, Cris. Bom dia, ouvintes. Eu trago para vocês a mensagem do dia.
9: Ei, neste novo dia, prometa a si mesmo ser tão forte que nada perturbe a paz da sua mente. Falar de felicidade, saúde e prosperidade a cada pessoa que você conhecer. Fazer sentir aos seus amigos que há muito valor neles. Ver o lado brilhante de cada coisa e conseguir otimismo. Pensar somente no melhor. Trabalhar somente pelo melhor. Esperar pelo melhor. Ser tão entusiasta pelo êxito dos outros como por seu próprio êxito. Esquecer os erros do passado. Insistir para conseguir grandes realizações agora e no futuro. exibir um aspecto atraente em todo o tempo e obcecar-se a cada pessoa, mostrando a ela um sorriso. Dar tanto tempo ao seu melhoramento pessoal que não sobre tempo para ver os erros. Ser demasiado grande para preocupar-se, demasiado nobre para irar-se e demasiado feliz para permitir a presença de Deus em todos os momentos da sua vida.
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6: 9 da manhã, 8 minutos na mensagem de hoje. Isaías Saad. Bondade de Deus.

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0: 9 da manhã, 23, agora não perca a hora, hein? Acerta o relojão. A Simone tá ouvindo a gente, tá curtindo a 99 lá na Vila Tibiriçal. E Simone, bom dia, hein? Obrigado pela audiência, que você tenha um ótimo dia também. Que você tenha um ótimo dia de trabalho, que você tenha um ótimo final de semana e vou colocar você no sorteio, tá bom? Já está no sorteio, na verdade. Simone pediu pra ouvir uma música do Padre Fábio de Melo. Tá ouvindo essa daí, ó. Esta é um dos últimos lançamentos do Padre Fábio de Melo. Eu descansarei. Descanse você também. Em Deus, em Jesus. Tá? E sempre com a graça de Deus e de nosso Senhor Jesus Cristo. Vamos que vamos, hein? Pra frente, pra cima, sempre juntos.
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0: 9 da manhã, 24, não perca a hora certa, o relanjão, hein? 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Doutora Vanessa, doutor Flávio, bom dia, sejam bem-vindos ao Estação 99.
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0: 9h26, hein? Perca hora não, acerta o relajão. Esta é a sua Paranapanema FM, claro. Importante sempre é ter você. E atenção, porque vem aí, ó, o chute da Copa. Aham. Vem aí o chute da Copa. Logo após a vinheta, tem a chamada pra vocês.
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2: Olá, minhas queridas. Que delícia ter você de volta aqui no Toque de Mulher. É sempre bom ter a nossa companhia, não é mesmo? E para começar essa parte do programa, eu quero trazer uma dica super importante, que às vezes a gente esquece, a de aprender a ouvir o nosso corpo. Sabe, muitas vezes a gente sente um cansaço que não passa, dores frequentes, falta de energia e a gente tende a ignorar, né? Mas o nosso corpo fala sim. Ele tá sempre mandando sinais sobre o que a gente precisa, tanto fisicamente quanto emocionalmente. Respeitar esses sinais é fundamental para manter a nossa saúde em equilíbrio. Porque afinal, como a gente vai cuidar de tudo e de todos se não cuidar da gente primeiro? Pense nisso com carinho. E olha, não saia daí, porque já já a gente volta com mais dicas, mais carque e muita energia aqui no Toque de Mulher. Fica com a gente.
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0: esse cara sou eu. 9:36, bom dia. Oi, Maria Aparecida. Um ar de bom dia pra você, hein? Maria Aparecida falou que de Silveira, amo o Roberto Carlos. O rei Roberto Carlos. Oi, Maria Aparecida, tá ouvindo a gente aqui na Francisco Alves de Almeida. Na Várzea, Várzea, Vila São Pedro, Vila Bergamo, Nova América, região aí de SESI. Sombras do Paraíso, bairros vizinhos, bom dia pra todo mundo, hein? Ô Maria Aparecida, tá ouvindo, pediu, tá curtindo comigo, o Roberto Carlos, esse cara sou eu.
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0: 9:37, não perca a hora não, Maria Aparecida, você está no sorteio também, aliás, vamos liberando nosso WhatsApp às 9:37, 998-33-0610. 998-33-0610. Manda aí teu nome. De onde você tá ouvindo 99? É importante que você mande o nome completo, tá? Muito importante. Manda aí o nome completo, tudo certinho, tá? Para que a produção localize você, meu amigo, minha amiga, caso você seja o ganhador ou a ganhadora. Ah, eu vou avisar antes. Já antes, eu sempre falo no final, vou falar hoje no começo também. Caso, mesmo, aliás, mesmo que eu não fale o seu nome no ar, caso você não ouça, você não vai ouvir o seu nome no ar. Ah, não ouviu o Cris Silveira falando de mim no rádio. Mesmo assim, você está concorrendo. É só mandar o nome pra cá, o nome completo, de onde está ouvindo a rádio, colocar Cris, eu quero. Ah, mas o Cris, você não falou meu nome, não tocou minha música. Não dá, sempre passa. De 200, 250 participações, principalmente de sexta. E aí eu não consigo falar o nome de todo mundo, tá bom? E a gente vai falando aqui na ordem de chegada. Então, tá o WhatsApp liberado pra você. 998-33-0610. O teu nome, de onde você tá ouvindo a gente, manda aí, Cris, eu quero, porque hoje tem kit degustação da Florença. Hoje tem kit degustação da Florença. 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Cris, eu quero. Nove da manhã, 40, perca hora não, acerta o relajão com a gente. 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Bom dia, todo mundo. 9h42, Mob Day, para encher o carrinho, gastar pouquinho, ó, atenção, encher o carrinho e gastar pouquinho, só no Mob Day. 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

9h55, bom dia, olha, bom dia, sucesso. Da Ternurinha Vanderleia, Vanderleia. Ainda hoje é um grande sucesso essa canção. Foi assim com a Vanderleia, Ternurinha, famosa e inesquecível. A Ternurinha. Hoje a Vanderleia já não faz tantos shows como antigamente. Lembra quando Vanderleia... Você lembra disso? Você lembrar disso, hein? Vanderlei, Erasmo Carlos e Roberto Carlos. O trio Ternura, Ternurinha, hein? Sucesso da Vanderlei. Quem pediu a Vanderlei foi a minha amiga Patrícia. Oi, Patrícia, bom dia. Tá ouvindo a gente do Teto 1? Alô, Teto 1, Teto 2, bairros vizinhos. Um ótimo dia pra vocês. A Patrícia pediu, tá curtindo aqui na 99. Ô, Patrícia, você lembra da... Da Vanderlei junto com o Roberto Carlos e o Erasmo. Ah, muito sucesso, hein? Ah, lembra não, né? Faz muito tempo isso. Vanderlei, pediu, tá curtindo, hein, Patrícia? Foi assim e você já está participando do sorteio. Ela falou, pelo amor de Deus, Cris, eu quero esse kit degustação. Faz 2 anos que eu estou querendo. Quem sabe não é hoje, Patrícia. Boa sorte pra você, tá bom? Obrigado pelo carinho de

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0: 10:02, bom dia.
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Nessa manhã 15, bom dia Zé Felipe aqui do Estação 99, ó. Só tem eu, hein? Ah, quem pediu essa está ouvindo 99 todas as manhãs. Manda um alô aqui, ô Cris, atende eu aí. Ela, minha amiga Maria de Fátima de Paula Barbosa. Ô Maria de Fátima, um ótimo dia pra você. Obrigado pelo carinho, obrigado pela mensagem. Tá ouvindo a gente todas as manhãs lá na estação. Meus amigos e amigas aí da Vila Tibiriçá da estação, bom dia. Mariana de Fátima de Paula Barbosa. Eu falei Maria, Mariana, tá? Desculpe. Tá. Mariana de Fátima de Paula Barbosa. A produção já corrigiu rapidinho aqui. Mariana de Fátima de Paula Barbosa. Oi, Mariana de Fátima. Bom dia. Pediu, tá curtindo. Zé Felipe, só tem eu. Esta aí o Zé Felipe com certeza fez pra Virgínia, não é? Ô, Virgínia, só tem eu, hein? Volta pelo amor de Deus. 10h16, perca a hora, não acerta o relógio. Essa aqui também eu acho que ele fez pra Virgínia, se liga aí.

0: 10 da manhã, 17. Olha que eles estão ali, ó, pra voltar, hein? Já já você vai acompanhar aqui na fofoca da 99.2 FM, no Instagram e nas redes sociais, ó, que o Zé Felipe com a Virgínia voltaram. 10 e 18, percara não, acerta o relógio aí, hein? 998-33-0610, você que não participou ainda, 998-33-0610, o teu nome completo, por favor, para que a produção localize você, tá? Caso você ganhe, seja o ganhador ou a ganhadora. 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

0: Noite passada você me ligou, a história era a mesma. Não acredite.
1: Essa manhã 35, olha, você não é mais assim, hein? Zezé de Camargo e Luciano aqui no Estação 99. Quem pediu, tá curtindo a gente. Adelaide. Lembrei de uma música agora. Oi, Adelaide. Bom dia. Obrigado pelo carinho da audiência, hein? Olha, tá participando sim do sorteio. Boa sorte pra você, Adelaide. Ela pediu, tá ouvindo a gente na Vila Nova América. Todo mundo aí na Nova América, todo mundo na Vila Nova América. Bom dia, galera. Adelaide pediu. Zezé e Luciano, você não é mais assim, hein?
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1: 10h36, percana, não acerta o relógio. Essa é a sua 99.fm, claro. Importante é sempre ter você, hein? 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

10h45, bom dia, Ícaro Gilmar, no Estação 99. Quem pediu tá ouvindo a gente todas as manhãs, Pedro Luiz Barroso. Alô, Pedro, bom dia. Pedro Luiz Barroso pediu que você veja, manda o Ícaro Gilmar. Tá ouvindo aí, tá participando do sorteio, boa sorte, Pedro. Obrigado pelo carinho, obrigado pela mensagem. Uma ótima sexta-feira pra você, boa sorte aí, Ícaro e Gilmar. Imperfeitos. Ah, que numa hora dessas, hein?

10 da manhã, 46, bom dia, não participou ainda? Tá aí esperando aqui, olha pra mim aqui, olha aqui pro rádio, olha aqui pro rádio, tá assim, ó, de mensagens. Tá faltando a sua? Tá sim. 998-330610, o teu nome, de onde você tá ouvindo a gente, manda aí um Cris Eu Quero, porque hoje tem kit degustação da Florença. Olha, um lanche daquele tamanho serve duas pessoas, mas aí tudo bem, um para cada um, beleza? Firmou? Sexta-feira, friozinho, uma caixa de lanches só para você, na sua família, com os amigos. São 2x saladas, 2x burger, 2x bacon, 0,5 quilo de fritas, refrigerante de 2 litros, só podia ser Florença. Meu amigo santista Dagoberto, bom dia, Dago. 10 da manhã, 47, não perca a hora certa, relojão aí, turma. 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É. 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Barbaridade, esse Detran, hein? 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O Detran hoje não está funcionando. Tá bom, turma? E se você deixou alguma coisa para hoje, já era. Só segunda-feira agora. 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

0: 10h49, 99. Ponto FM, importante é ter você sempre com a gente, hein?
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0: Essa manhã, 59 no Mercado Certo, relaxão, hein? 10 horas 59, 99.fm, claro, importante ter você, hein? Eduardo Costa, aqui no Estação 99. Você mudou demais, hein? E pediu Eduardo Costa, tá ouvindo a gente nesta manhã, Daniela Alves da Costa Santana. Alô, Daniela, bom dia, bom dia, bom dia, tá curtindo 99. Um ótimo dia pra você, obrigado pelo carinho da audiência, hein? Alô, Daniela Alves, pediu, tá ouvindo? Lá no mercado, meu amigo Adriano, não, Adriano São Paulino, Adriano tá por aí, Daniela? Alô, Adriano, faz tempo que eu não vejo o Adriano, hein? Alô, Adriano, bom dia, São Paulino, rapaz.
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0: Daniela pediu, tá curtindo, ouviu, Eduardo Costa. Você mudou demais, hein? Oi, Daniela, bom dia. Alô, turma aí, Nova América, região do SESI aí, um ótimo dia pra vocês.
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0: 11 da manhã, perca a hora, não acerta o relojão. Turma, bom dia, bom dia, bom dia. Sexta-feira maravilhosa, ensolarada na maravilhosa, belíssima estância turística de Piraju, a cidade mais bonita do mundo, hein?
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Das 9 da manhã até as 12, das 9 até o meio-dia. Sabadão, de boa, tranquilão, criançada, papai, mamãe, galera. Tá chegando a Copa do Mundo, o Brasil estreia no domingo que vem, não nesse, lá no outro, no dia 13. É isso? 14? Foi sábado? Ah, não sei mais, mas é final de semana que vem que o Brasil estreia. 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Começa 9 da manhã, mas vai até o meio-dia só, hein? Não perca! 11.5, 99.fm, a ASP, Associação de Amigos da Saúde de Piraju, é bom demais, hein? 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

0: 11:07. Vai rasgar o papel do divórcio? Que é isso, hein? Ah. Não perca a hora certa, o relógio 11 da manhã, 7 minutos. Bom dia, bom dia.
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0: 11 da manhã, 19, bom dia, bom dia, bom dia. Já já tem sorteio aqui em turma, já já, hein? 11:19 com a gente sempre, minhas amigas Bia e Luana, Luana e Bia, lá do Mercado do Produtor da Bida, Luana. 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Manda um alô pro meu amigo Barata. Alô, Barata. Senta, Barata, vou passar aí, hein? Tem um café aí? Barata Funileiro, ali atrás da Chiptronic. O Barata tá lá e também quem tá lá é o Ceci. Ô, Ceci, você tá bom? Ceci, bom dia pro Ceci lá. O Barata. Ô, Ceci, o Barata fez um lanche do café da manhã. Todo dia o Barata prepara um lanche diferentão lá pra galera. O almoço também por ali. Alô, turma aí da oficina funilaria do meu amigo Barata. O meu amigo Ceci tá lá, lá atrás da Chiptronic. Todo mundo sabe onde é, hein? 11:22, perca a hora não, acerta o relojão. 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Claro, o importante é ter você já já. Tem sorteio da Florença, hein? Todo mundo aqui, ó. Ouvido coladinho no radinho, esperando o sorteio daqui a pouco, viu, turma? Já já, não, ó, daqui a pouquinho mesmo, ó. 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Atenção, hein, gente? 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Smart Mobility. 11:27, vamos para onde, produção? Para onde? Vamos daqui a pouquinho? 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
0: Muito bem. Fica com Deus também o senhor Dr. Rômulo. Todo mundo aí. Bom dia, hein? 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Bom demais, hein? 99.fm, vamos pra onde agora? Vamos com ele. Daqui a pouquinho, Herbie Godon. 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
0: Valeu, Silvio. 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Não dá tempo pra mais nada, acabou o programa. Obrigado pela companhia, pela audiência, pela sintonia, hein? Valeu, hein, turma? Obrigado pelo carinho da audiência, obrigado pela sintonia, agradecendo a todas as mensagens. 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Doutora Vanessa, doutor Flávio, obrigado pela confiança, tá bom? 11:41, quem tá levando? Agradeço a todos os patrocinadores e todo mundo que não mandou mensagem, mas tirou um tempinho pra ouvir a gente, valeu, hein? Ó, quem tá faturando? Kit degustação da Florença. 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Daniela Alves da Costa. Alô, Daniele, Daniela Alves da Costa Santana. Aperta o verde, confirma. Para o Cris Silveira. Valeu, Daniela, parabéns, valeu, turma. Na sequência tem Parada Esportiva. Logo mais tem Jornal Operação Cidade. Com o âncora, Marcos Fernandes. Até.
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5: Alô, alô, você! Estamos chegando, hein? Aqui na 99.1 FM, aqui na sua Paranapanema. Sabe por quê? Porque agora é hora de esportes. Agora é hora do Parada Esportiva. Com a sua licença, com o seu carinho, com a sua amizade, com a sua audiência, nós vamos falar de esportes pra você.
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5: Primeiro destaque é seu, Lucas Miranda.
6: Daqui a pouquinho no Parada Esportiva vamos falar do futebol paulista em meio à pausa para a Copa do Mundo.
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5: Parada Esportiva no ar. Aqui na 99.1 FM. Vamos falar de esportes agora. 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No Parada Esportiva, eu vou chamar o Lucas Miranda pra falar, pra contar tudo do Corinthians. Alô, alô, Lucas Miranda. Bom dia.
7: Corinthians!
8: Salve o Corinthians!
6: Alô, amigos do Parada Esportiva, um grande abraço. Corinthians está curtindo aí esse momento de pausa por conta da Copa do Mundo e a diretoria tentando, né, de alguma forma ajeitar a casa com relação à situação envolvendo transfer ban e outras coisas mais. Uma delas, a possibilidade de saída de Yuri Alberto. Isso porque o jogador deixou claro dias atrás que queria buscar novos objetivos. E a diretoria corintiana vem olhando para esta possibilidade. Yuri Alberto pode sim deixar o Corinthians de olho no segundo semestre. A preocupação existe e o Corinthians, de certa forma, tentando já se precaver com relação a esta possível saída do atacante. Se especulou também uma possibilidade de saída de Hugo Souza, mas esta mais quieta, né? Um assunto mais quieto dentro dos bastidores da equipe de Parque São Jorge.
9: E agora, aqui na 99.1 FM, no Parada Esportiva, Lucas Miranda vai falar do São Paulo.
7: São Paulo!
8: Salve o tricolor paulista!
6: O São Paulo pretende se reforçar. O início de campeonato brasileiro não saiu dentro daquilo que o tricolor planejava. O objetivo até então no começo do campeonato era um. O time era líder até então do campeonato brasileiro. Veio a demissão do técnico Hernán Crespo, algumas rusgas nos bastidores envolvendo o treinador argentino e o atual comando tricolor, que acabaram resultando na demissão do treinador. E aí, desde então, São Paulo só caiu, só foi ladeira abaixo. Saiu da liderança, perdeu o clássico lá no comecinho do brasileiro pro rival Palmeiras. E aí a situação do São Paulo nesse final, praticamente de primeiro turno, faltando aí uma rodada, o São Paulo é o oitavo colocado apenas na classificação do Brasileirão, o que deixa o torcedor um tanto quanto chateado com o atual momento da equipe na tabela.
9: Seguindo no Parada Esportiva, já falamos do Corinthians, do São Paulo, agora o Lucas vai falar, sabe de quem? Do Palmeiras!

0: trabalhos daqui a cerca de 20 dias para iniciar novamente aquele trabalho de pré-temporada, digamos que assim, para retornar, para que o time possa retornar de olho no segundo semestre. Mas vale destacar, o Palmeiras não vai poder contar com todos os jogadores, haja vista que o Verdão tem lá os seus selecionáveis, jogadores que estão disputando a Copa do Mundo. Mas uma coisa é certa, neste período de pausa para a Copa, o departamento médico do Verdão vai trabalhar bastante, principalmente para recuperar Vitor Roque, para que o jogador esteja à disposição do segundo semestre, vestindo as cores do Alviverde.
1: Parada esportiva para você e por você. O Lucas Miranda chega agora para falar, sabe de quem? Do Santos.
2: Santos, Santos, gol! 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
0: No Santos Futebol Clube, o Peixe vai ter aí um período de pausa para a Copa do Mundo, digamos que de certa forma um tanto quanto tranquilo e mais leve, até porque veio a pausa para a Copa e o Santos não entrou na zona de rebaixamento. O resultado positivo na última partida realizada pelo Santos, a vitória pelo placar de 3-1 contra o Vitória da Bahia, acabou, digamos que de certa forma, gerando um certo alívio nos bastidores da equipe alvinegra. Agora o foco é deixar o elenco a ponto de bala para o segundo semestre. E a diretoria do Santos, há quem diga que vai tentar se reforçar visando a segunda parte da temporada. Informações dos clubes da capital para o Parada Esportiva.
1: Lucas Miranda, muito obrigado por contar aqui tudo do Corinthians, do São Paulo, do Palmeiras, do Santos. Amanhã você volta, Lucas, e eu volto daqui a pouquinho para falar das notas locais e regionais aqui no Parada Esportiva.
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10: 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Marcelo Niquima chegando, o que é que você nos conta? Diga aí, Niquima, bom dia!
11: Muito bom dia, meu amigo Odelair Ferdin. Chegando com os destaques esportivos, e só para relatar, né, pelas Olimpíadas Escolares, a ETEC de Piraju participando do basquete, um trabalho bem legal do professor Diego e também da supervisora Natália Albanese, venceram seus adversários em mais uma competição de escolas particulares, né, o caso da ETEC de Piraju, que está indo muito bem no basquete. Tá pelos lados de Timuri, teremos quadrangular de futebol de campo, tudo isso sendo organizado pelo Gustavo Bittencourt, que já vem se preparando para o campeonato municipal. Então, boa sorte também à cidade de Timburi. Lá pelos lados de Avaré, Copa Jovem Talento, que tem a equipe de Piraju, que está participando, né, juntamente com o Iaras, da categoria sub-17, lidera o grupo A da competição. E os jogos têm uma homenagem a Ronaldo de Araújo, no município de Avaré. Os jogos do final de semana, a CEMEL Municipal de Avaré enfrenta a CME da Paineiras, o CME América enfrenta o CME Arandu e o CME São Paulo enfrenta o Paris dos Guris. Então também esta competição lá pelos lados de Avaré. Torneio de futebol sintético no Arena Piraju já tem 8 equipes definidas para domingo e vai estar começando aí a partir das 9 horas da manhã lá no Arena Piraju. E a equipe de fartura no futebol de campo venceu o Taguaí por 4-0, venceu o Taguaí por 4-0.

0: da equipe dos combatentes. E depois, futebol feminino, as veteranas, Piraju e Arandu. E a partir daí, a grande decisão aqui na cidade de Piraju, da Copa Bronze na Arena Colina.
1: Paulinho, como é que está a equipe para essa decisão domingo lá no Colina? Bom dia, Paulinho.
2: Bom dia, Adelair. Bom dia a todos da rádio. Satisfação de falando mais uma vez com você. Tá tudo certo, graças a Deus, Adelair. Estamos tudo bem, graças a Deus. Na grande expectativa dessa grande final. Ansioso, claro, não vamos esconder. Sabemos da equipe que vão pegar para lá de lá também, que é a equipe do Salles, uma equipe muito forte, muito qualificada. Sabemos que não vai ser um jogo fácil, mas vamos para cima, vamos tentar também buscar nosso primeiro título aí. Eu como frente de time, tocando time aí, para mim vai ser a primeira vez, né? Ser campeão aqui em Piraju. Já há 20 anos tocando time, chegamos em final, mas não conseguimos consagrar campeão. Quem sabe vai ser dessa vez agora, né? Com todo o respeito ao time do Salles, que a gente tem muito respeito a eles todos aí. Salles é um grande amigo meu, tanto dentro de campo, fora de campo, tudo aí. Sempre tive uma parceria junto aí, um ajudando o outro. Torço por eles também, mas que dessa vez Topeira seja campeão. Que na verdade era outro nome o meu time, antigamente era conhecido como Braido. Aí mudei o nome do time agora. Mas estamos aí na expectativa que seja um grande jogo e que vença o melhor. Beleza, meu amigo? Que Deus abençoe todos aí e vamos que vamos.
1: Ô Salles, bom dia. Como é que está a sua equipe para essa decisão domingo lá no Colinão? Bom dia, Salles.
3: Bom dia, Adelair. Bom dia, amigos da Rádio Paranapanema. É, a gente veio aí, chegamos aí, mais uma final aí, graças a Deus, né? Mostrando a força da nossa equipe aí, que vem há anos, né? E a gente vai lá pra bater de frente com a forte equipe que o Paulinho montou, né? A gente sabe que final não existe favorito, né? Porque final é decidido dentro de campo, né? Que nem diz um amigo meu, Cezinha, final a gente vai pra ganhar, não pra jogar. E a gente tá dando nosso máximo aí, né? No campeonato. O campeonato que começou, né, com lista, alguns jogadores aí, digamos assim, um campeonato mais pra gente se divertir, né, a gente jogar uma bola, né, mas aí o campeonato do meio pro final aí acabou que se transformou num campeonato muito acirrado, disputado, né, com as equipes trazendo jogadores, reforçando, né. Então, acho que foi melhor ainda pro campeonato, né? Parabenizar o Biro aí pelo campeonato, pela iniciativa dele, né? Eu acho que vai ser no detalhe aí, a final, né? Porque são duas grandes equipes aí, grandes jogadores, né? Paulinho é um cara que eu conheço há mil anos, já cravamos várias batalhas aí dentro de campo, como também já se unimos para ganhar campeonatos aí. Então acho que é só o jogo, né? Na verdade, que a gente sempre fala, futebol é dentro de campo. Agradeço aí mais uma vez aí, né, a todos os meus jogadores e grato por tudo, pelo futebol. Eu sou uma pessoa que todos que me conhecem sabem que eu amo futebol. Cada final que você entrar, você vai dar sua vida, vai dar seu máximo, vai dar seu melhor. Então, pra mim, é mais uma vez honroso estar aí com os meninos, com nova geração, misturando aí. Agradecer também o Du, que é um jogador que jogou comigo, um pouco mais velho que eu até, que sempre que precisei dele em outro campeonato, pouca gente vai saber, mas precisei dele, ele vinha de São Paulo para vir jogar municipal pra gente aqui, certo? Ele vinha e falava, não, Salles, eu vou. Então é um cara que hoje tá sendo, cara, primordial pra gente aí, porque a gente tava com dificuldade com os meninos de fartura, se propôs aí buscar os meninos todos os jogos, foi lá com todos os meninos aqui, os meninos são importantes, não mais, não menos que os que a gente tem aqui, mas é a soma, né? Então agradeço aí ao Du, agradeço a todos aí, né, que façam uma boa final. E Paulinho, um abraço aí, irmão, você sabe que é de coração, né? E vamos que vamos. Obrigado mais uma vez, Delaria. Obrigado, Rádio Paranapanema. Obrigado a todos.
0: Portanto, todo mundo convidado para esta grande final domingo lá na Arena Colina. E agora vamos saber da rodada deste domingo do Campeonato Intermunicipal de Bernardino de Campos. Paulinho Muquifá, conta tudo pra gente. Bom dia.
4: Bom dia, Delair. Bom dia a todos que estão na audiência. Passando aqui, Delair, para convidá-los e convocar os torcedores para dois grandes jogos deste próximo domingo aqui em Bernardino de Campos, na Praça de Esportes do Esporte Clube Ferroviário. Segundo o Campeonato Regional José Virgílio Dias Júnior, já está numa fase muito decisiva para as classificações das equipes para a segunda fase. Então os jogos estão ficando cada vez mais disputados.

e as equipes se reforçando para garantir as suas devidas classificações. Não tenho dúvida que serão dois grandes jogos, porque o primeiro jogo é o Independente da cidade de Óleo enfrentando o Adega Beer da cidade de Chavantes. Adega Beer totalmente favorito, porque está com um time muito bem montado. O Independente de Óleo, nosso amigo Docinho, eu não tenho dúvida que vai buscar a sua classificação também. Então, é um grande jogo, este jogo de Independente de Óleo versus o Adega Beer da cidade de Chavantes. No jogo de fundo, nós teremos a equipe bernardinense do União, que precisa também da vitória para conseguir a sua classificação. Mas enfrenta uma pedreira dificílima, o SAS da cidade de Ourinhos, um dos favoritos também, tem apresentado um belo futebol, uma equipe fortíssima. Eu não tenho dúvidas de que serão dois grandes jogos. Convido você, Deraír, convido a você, torcedor de toda a região, e os bernardinenses em geral. Vamos prestigiar, o campeonato está bom, nós estamos cada dia mais preocupados de que seja realmente um campeonato exemplar.

0: da região para domingo aqui no Esporte Clube Ferroviário para esses dois grandes jogos. Um abraço e até mais.
1: E o Parada Esportiva vai ficando por aqui. Vem aí o jornal Operação Cidade.
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7: 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Na Estância Turística de Piraju, meio-dia e 10, boa tarde. Hoje é sexta-feira, 5 de junho de 2026.
8: Hoje é dia da ecologia, dia mundial do meio ambiente.
7: Jornal Operação Cidade, com a apresentação de Marcos Fernandes e Cris Silveira.
8: A participação é do Adriano Dias.
7: As manchetes de hoje.
8: Governo de São Paulo abre seleção para contratar 2.000 novos soldados da PM.
7: Junho é mês de entregar a escrituração contábil digital.
8: Botucatu terá novo comandante do 12º Batalhão da Polícia Militar.
7: Tarifas de pedágio e mais caras na região.
8: Prefeitura de Itararé é multada após CETESB identificar lixão irregular às margens de rodovia.
7: Caminhoneiro morre após sua carreta bitrem tombar na estrada de Taquarituba.
8: Homem é preso suspeito de matar o pai de 55 anos na cidade de Itapeva.
7: Já um outro homem de 35 foi preso por tráfico de drogas em Santa Cruz do Rio Pardo.
8: Um caminhoneiro, mais um, morre após uma carreta bitrem tombar na rodovia em Taquarituba.
7: Argentino é preso com milhares de remédios anabolizantes e celulares na rodovia de Paranapanema.
8: 3 pessoas morrem, 4 ficam gravemente feridas após acidente aqui em Piraju.
7: Agora teremos uma entrevista ao vivo com o Renato Dardes, diretor de turismo de Piraju. E agora o destaque da internet com Adriano Dias.
9: Devolução de valores vira critério para a Polícia Federal avançar com delação de Vorcaro.
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7: Meio-dia e 13. Junho é mês de entregar a escrituração contábil digital. O mês de junho traz uma obrigação fiscal para empresários e gestores. A escrituração contábil digital, o documento que integra o sistema público de escrituração digital, deve ser entregue até o dia 30 de junho pelas empresas enquadradas nas exigências da legislação. Entre os principais contribuintes obrigados a entregar estão as empresas tributadas pelo lucro real e aquelas enquadradas no lucro presumido que realizaram distribuição de lucros acima da base de cálculo dos seus impostos.
8: 12 horas e 13, Jornal Operação Cidade. 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
7: Prefeitura de Itararé é multada após CETESB identificar lixão irregular. A Companhia Ambiental do Estado de São Paulo, CETESB, aplicou uma multa de R$ 25.000 à Prefeitura de Itararé, interior de São Paulo, após constatar o descarte irregular de resíduos em um terreno público às margens da rodovia na cidade de Itararé.
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7: Tarifas de pedágio sobem. Os motoristas que passam por rodovias administradas pela concessionária Eixo São Paulo, regiões de Presidente Prudente e Bauru, vão sentir a diferença. Já estão sentindo a diferença desde ontem, quarta-feira, quinta-feira, dia 4. Portanto, os pedágios subiram. Entre as cidades que têm pedágios é que subiu, ó, Indiana, Inúbia Paulista, Martinópolis, Pacaembu, Parapuã, Rancharia, Santa Mercedes, Dois Córregos, Cabralha Paulista, Garça, Jaú, Oriente, Paraguaçu Paulista, Piratininga e Torrinha. Região de Bauru, né?
8: Região de Bauru, região de Jaú ali, né? 12 horas e 16. Aqui na região, por enquanto, não teve aumento, então, das taxas dos pedágios. 12 horas e 16, rede de postos 2000, você abastece e ganha pontos. 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
7: Construção de viaduto na BR-153 em Jacarezinho. A EPR Litoral Pioneira iniciou ontem uma série de intervenções na BR-153 em Jacarezinho. O trecho vai receber um novo viaduto de acesso à cidade de Jacarezinho. Então, quem passar próximo a Jacarezinho vai ver uma grande movimentação e o local está devidamente sinalizado.
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7: Botucatu terá novo comandante da Polícia Militar. A Polícia Militar do Estado de São Paulo terá mudanças em seus comandos regionais, incluindo o 12º Batalhão de Polícia Militar do Interior, sediado em Botucatu, que comanda a nossa região. Botucatu, Avaré, Piraju. As alterações foram publicadas na quarta-feira no Diário Oficial. O tenente-coronel Alexandre Cagliari Machado deixa o comando em Botucatu. Ele deixa o comando para assumir Ourinhos. Para assumir o comando em Botucatu, foi designado o tenente-coronel Marlos Guedes. Então, portanto, o batalhão de Botucatu, a nossa segunda companhia da Polícia Militar de Piraju, pertence a Avaré, que pertence a Botucatu. Então, comando aqui na região de Botucatu. Está chegando aí o tenente-coronel Marlos Guedes.
8: 12:18, meio-dia 18, Jornal Operação Cidade Sicredi. 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
7: Vamos falar agora do Palmeiras?
8: Palmeiras.
7: O momento esportivo já foi, né?
8: Sim, sim.
7: Mas só que faleceu o Leivinha.
8: Sim, grande craque do Palmeiras, símbolo daquela antiga academia do Palmeiras. Lá ele faleceu aos 76 anos, fez história no Palmeiras, viu?
7: Isso mesmo, faleceu o Leivinha, ídolo do Palmeiras, símbolo da academia, aos 76 anos. É por consequência de um Alzheimer. O ídolo do Palmeiras foi um dos símbolos da segunda academia, que marcou época nos anos 70.
8: Sim, jogou com craques, grandes craques. Agora 12:19, meio-dia e 19, você está ouvindo o Jornal Operação Cidade aqui na sua Paranapanema FM. 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
7: A Escola de Samba Unidos do Bairro Alto aqui de Piraju vai realizar amanhã, sábado, 19 horas, a Arraiá Festa Junina. Vai ser no Barracão do Norton, como a gente conhece, né? Ou na agremiação, na rua 15 de novembro. Vai ter o sorteio de prêmios, binguinho. Vai ter também a praça de alimentação. O Norton, o Tabosa, o Carlinhos Prado e toda a diretoria convidando a todos para não se esquecerem. Amanhã tem a festa junina lá no Barracão do Norton.
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7: Teremos homenagem na Câmara Municipal aqui de Piraju. No próximo dia 9, agora de junho, às 7 horas da noite, a Câmara Municipal de Piraju irá realizar uma sessão especial de moção de aplausos ao advogado pirajuense Dr. Ricardo Castilho. Dr. Ricardo Castilho, ele tem publicamente uma trajetória brilhante como jurista. Ele também é escritor, professor, né, dos advogados. É de Piraju, filho do inesquecível Oswaldo Dero Castilho, que foi vereador por muitos anos, né? Inclusive o Castilhão leva o nome do vereador, do inesquecível vereador, filho da dona Terezinha, inesquecível, dona Terezinha,
12: cujo também o posto de saúde de Eldorado leva o nome da dona Terezinha. Então vai ser homenageado aqui em Piraju o doutor Ricardo Castilho, dia 9 de junho, 7 horas da noite, na Câmara Municipal de Piraju.
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12: Governo de São Paulo abre seleção para contratar 2.000 novos soldados da PM. O governo de São Paulo publicou ontem edital para concurso que prevê a contratação de 2.000 soldados da Polícia Militar. As inscrições vão começar no dia 15 de junho, indo até o dia 21 de agosto. O salário do policial militar, o cargo policial militar, o soldado, né, inicial, R$ 5.482. Informações no portal da Vunesp ou governo federal.
8: 12:23.
12: Governo estadual.
8: Sim. O Marquinhos, uma correção. Nós falamos aqui do arraial lá do Barracão do Norton. Ah. É hoje.
12: Ah, hoje?
8: É hoje, tá aqui, ó.
12: Ah, hoje.
8: É hoje. Então é hoje que acontece, a partir das 19 horas.
12: Hoje.
8: É hoje, dia 5, lá no Barracão da Izuba, né? Lá no Barracão do Norton, a partir das 19 horas, com tudo que o Marquinhos falou. Tem show de prêmios, tem praça de alimentação, bingo, tá? Todo mundo convidado, tá bom? A ouvinte mandou pra gente aqui, disse, ah, não, ô Cris, é hoje. Fala que é hoje. Tá bom, tá feita a correção já. 12:24 agora. 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
12: Olha, e hoje é o Dia Mundial do Meio Ambiente, hein? E está acontecendo mutirão de limpeza no Rio Paranapanema, no trecho das Corredeiras, na FECAP. Realização, Departamento de Meio Ambiente da Prefeitura de Piraju, Departamento de Esportes, Departamento de Turismo, a Prefeitura de Piraju. Inclusive, agora há pouco, né, o prefeito Carlinhos Pneus acompanhou lá também o mutirão de limpeza. O pessoal da canoagem estará também, né, da Associação da Canoagem. O prefeito Carlinhos Pneus também acompanhou lá a obra do parquinho, parte do parquinho infantil para as crianças. Na FICAP foi já liberado para as crianças. Inclusive, daqui a pouco, quem vai falar também aí desse parquinho é o Renato Dartes, que é diretor de turismo, já está aqui no estúdio do jornal Operação Cidade. Vamos para o intervalo comercial, daqui a pouquinho, outras notícias.

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16: Meio-dia e 35. Bem, está terminando agora no recinto FECAP mutirão de limpeza pelo Dia Mundial do Meio Ambiente. O Departamento de Meio Ambiente, Departamento de Esportes, Turismo, estará na FECAP, né, com a equipe da canoagem. Eles estão limpando tanto nas águas do Rio Paranapanema, né, ali na Lagoa, no Garganta do Diabo, como a gente conhece ali, as corredeiras, como também na passagem, né, pela própria trilha. O prefeito de Piraju, Carlinhos Pneus, está presente lá, está ajudando também. O prefeito Carlinhos Pneus, a gente foi lá, conversamos com ele. Ele, como sempre, né, disse que essa semana também foi uma semana bastante corrida, como sempre. O Carlinhos esteve em São Paulo essa semana, na Assembleia Legislativa, passou pelo governo, recebeu esta semana em seu gabinete a presença do deputado federal Rodrigo Gambale, que mandou para Piraju 1.300.000 recursos que veio para a saúde e infraestrutura. O prefeito esteve ontem, contou para a gente que esteve ontem também no Banco da Terra, pois as máquinas da prefeitura estão trabalhando em melhorias no Banco da Terra, assentamento Séries, inclusive a máquina está lá ainda. Também ele passou ontem pelo bairro dos Pereiras, também as máquinas da prefeitura no bairro dos Pereiras, trabalhando na melhoria aí do banco, ali no bairro dos Pereiras. Também falou, a gente falou para ele que o Renato viria para cá e falou assim: lembra o Renato de falar também na reunião de Angatuba? Também teve participando de uma reunião em Angatuba, né? Então ele pensou: é o Renato do turismo? Eu falei assim: é do turismo. Ah, tá, porque do Indústria e Comércio tem que falar do Desenvolve São Paulo, que aconteceu aqui também. Olha quanta coisa acontecendo, né? Obrigado, prefeito Carlinhos. Renato, boa tarde, muito obrigado pela sua presença.
17: Boa tarde, Marcos. Boa tarde, ouvintes da Rádio Paranapanema. Eu que agradeço. É sempre bom poder esclarecer tudo o que acontece no âmbito do turismo municipal.
16: O prefeito estava lá informando para a gente que está liberado o parquinho na FECAP.
17: Exatamente. O parque da FECAP, ele é um parque cuja gestão está sob responsabilidade do Departamento de Turismo. As obras sendo cuidadas pelo Departamento de Projetos. E hoje já foi aberto o parque de baixo. Nós temos ali, logo na entrada da FECAP, pela portaria principal do lado direito, duas estruturas. O parque de cima, mais próximo da rua, aí tem um trecho, um passeio público, e o parque de baixo. A parte de baixo já foi aberta para o público hoje. Então, esse dia bonito que fez, um pouquinho frio, mas super agradável, com sol. Aproveitem para levar seus filhos, quem tem criança em casa, porque está bem bonito. Um parque com uma mini trilha que imita a trilha das corredeiras, para as crianças brincarem, com gangorra, balanço, tudo colorido, uns brinquedos, umas atividades lúdicas. E aí na próxima sexta, a previsão é inaugurar também uma parte do parque de cima, que é um parque maior. Então aquele barcão que vocês viram já está sendo finalizado com cordas para imitar aquelas embarcações antigas. Escorregador, bebedouro, brinquedos de mola, brinquedos adaptados para quem também precisa de brinquedo adaptado para cadeirante, por exemplo. E a iluminação dos dois parques já deve estar pronta na sexta-feira. Se não chover, se não houver nenhum imprevisto, a previsão da empresa é entregar tudo na sexta. Então os parques, a partir de sexta da semana que vem, estarão abertos durante o dia e a noite para para as crianças.
16: O recinto da FECAP também, movimentação todo mês.
17: Olha, todos os dias, viu, Marcos? Porque nós estamos agora numa onda, o parque está se tornando uma atração natural para motociclistas. Com o Monumento Biker, aquela mão fazendo um joinha, e a Rota Angra Doce, que foi instituída pelo Maurício, do Bar Original, o parque tem atraído muitos visitantes diariamente. Então, o PIT que está lá, agora na FECAP, pode identificar essa presença diária de motociclistas. Nós temos feito pesquisas de demanda com esses motociclistas e identificamos, inclusive, estrangeiros, que é muito legal. Já nessas últimas semanas, veio uma turma da Argentina, 3 casais, uma dupla do Uruguai e, há um tempo atrás, também gente da Colômbia. Então, motociclistas que viajam pelo mundo todo ou pela América Latina já estão passando pelo parque da FECAP. Como eles se conversam muito, tem muitos grupos de WhatsApp, o que acontece é que naturalmente estão divulgando o parque entre eles, entre os motociclistas.
16: Que bacana. Agora, falando-se ainda na FECAP, estava previsto para acontecer, inclusive hoje e amanhã, a motovaca, né? Mas foi adiado para uma outra data, também é uma novidade.
17: Sim, o Luciano Birocchi, que é entusiasta do evento de motovaca. O que é o motovaca, né? É uma prova do laço sem o uso de bezerros. Uhum. É feito com bezerros montados de brincadeira, uma imitação de um bezerro. Então, o cavaleiro, ele pode treinar e brincar de laço, da prova do laço, mas sem o uso de animais, sem nenhum maltrato com o animal. E por algum motivo, o Luciano Birocchi achou melhor, ele considerou que é melhor aguardar um pouco para poder realizar o seu evento. Tinha previsto para esse final de semana, e aí então ele fez o adiamento. Então, vamos aguardar a próxima data, porque ele fez uma bela reforma no espaço. Quem for a FECAP vai perceber que está todinho reformado o espaço que ele tem a permissão de uso.
16: O Érico foi lá com as máquinas, né?
17: Foi lá com as máquinas. Nós também do turismo aproveitamos para dar uma força ali na parte das madeiras, das cercas. Então, tanto da STF como do Detour fizeram um belo trabalho ali. E quem passar vai perceber que, além da entrada da FECAP, da parte principal, passando aquela porteira vermelha, também o espaço da prova do laço está todinho reformado.
16: Ainda se falando na FECAP, com relação ao restaurante panorâmico.
17: Nós estamos só aguardando o edital. Ele passou pelo jurídico, porque não é simples a concessão. Quem olha de fora acha que é mais fácil. Eu mesmo também, antes de entrar no setor público, achei que fosse um processo fácil. Mas é um tanto complexo. Tanto a parte nossa, que é a fase inicial do processo licitatório, como depois a parte que cabe ao setor de licitações, ao jurídico e ao controle interno da prefeitura. Então, estamos aguardando o edital. E em breve sairá o edital do panorâmico. Não só panorâmico, como também dos 2 quiosques que já estão disponíveis. Que é o quiosque 4 e o 5. O pit está no 4, mas era uma situação provisória. O ideal do pit é ficar logo na entrada, para que o turista chegue lá e dê de cara, encontre logo imediatamente o posto de informações turísticas. Onde hoje está a casa do segurança, deve abrigar o PIT. E os seguranças irão para onde? Para a portaria, que é o lugar dos seguranças, né? Segurança tem que ficar na entrada do parque. Então, estando pronta a portaria, teremos segurança ali. Logo, né, logo em seguida, o PIT, que vai acolher cada vez melhor os motociclistas que chegam ali e vão para o carimbo do Rotabiker, vão para a loja de souvenirs ali ao lado do original. Com isso, facilita a orientação do turista. O que a gente quer fazer? O Maurício, o proprietário do Bar Original, tá estimando em torno de 1.000 motociclistas por mês. Por enquanto, tá crescendo, por enquanto. E imagine o seguinte, nós com capacidade para orientar esses motociclistas a visitar a cidade. A maioria vem, passa ali pela FECAP, carimba, compra um souvenir, às vezes almoça no Original quando é possível, no máximo almoça na cidade e vai embora. Tendo um apoio maior ao turista, nós podemos convencê-lo a permanecer um pouco na cidade, que é o nosso objetivo.
18: Ô Renato, você falou agora aí de lembrancinhas, souvenirs. Tem aqui na cidade para vender? Tem bastante coisa de Piraju?
17: Cada vez mais. Ah. Nós temos o Piraiu.
18: Piraiu, sim.
17: Você pode comprar seus produtos no posto do peixe. e aqui no posto também da ponte.
18: Sim.
17: Isso. Nós temos a loja do Original, que fica ali ao lado do restaurante, naquela ruazinha de paralelepípedo.
16: Container. Também,
17: no Container. Ele tem souvenirs específicos mais para motociclistas.
18: Sim.
17: E tem os quiosques 1 e 3 operando todos os dias com artesanatos locais. E nesse artesanato tem o peixinho amarelo, tem vários produtos também para
18: lembrar dessa... Camisetas da cidade, caneca, toalha, essas coisas tem?
17: Tem. Camisetas, quem faz melhor é o Pirayu. Se você hoje precisar de um souvenir para um parente, para um amigo, quiser comprar alguma coisa, no Posto do Peixe e no Posto da Ponte, que são produtos da marca Pirayu. Se você quiser alguma coisa para motociclista, principalmente no Container, ao lado do Original, e artesanato com lembranças de Piraju, você tem a Casa do Artesão, em frente às Pernambucanas, e tem os quiosques 1 e 3 na FECAP.
18: Normalmente você chega numa cidade turística, o turista recebe aquele mapa desenhado, né, todo bonito, com os pontos turísticos da cidade. A gente já tem isso impresso ou ainda não?
17: Temos. Sim. O pitch, quem tiver interesse, é só comparecer no nosso pitch, na FECAP, quiosque 4.
18: Sim.
17: Temos o mapa, e além do mapa, nós temos um navegador bem simples, que é o Destinos Inteligentes.
18: Sim.
17: Nesse mapa você vai encontrar um QR Code, e por meio desse QR Code você chega aos Destinos Inteligentes. Alternativamente, quem tiver em casa pode acessar a página Conheça Piraju no Instagram, e lá na BIOS tem um link para o Destinos Inteligentes. O Destinos é um guia virtual. No Destino você pode chegar onde você quiser, clicando no seu destino, e aí então vem uma rota já para você por meio do Waze.
18: Tanto pelo smartphone, quanto o mapa mesmo impresso ali, a pessoa tem acesso.
17: Temos o impresso e o virtual.
18: Tá,
17: o impresso seria no quiosque 4 da FECAP. E o virtual... Você pode entrar pelo aplicativo Destinos Inteligentes, ou mais fácil ainda, Conheça Piraju no Instagram.
18: Aí tanto como pontos turísticos, como também gastronomia,
17: bares, restaurantes, hotéis. Aham, tá. Ali basicamente no Conheça Piraju você vai encontrar gastronomia, rede de hotelaria, e-mails, hospedagem, camping, tudo. Também espaços públicos como Parque das Águas, Pier Caiuá, Prainha, como também espaços privados. Camping Pedrinha, tirolesa, cachoeiras.
18: Sim.
17: Então, completo.
18: Sim.
16: Agora, com relação à Copa do Mundo, o que você pode falar?
17: Olha, a Copa do Mundo, uma parceria de muitos agentes da nossa política, turismo, comércio. Então, a CIP, Departamento de Turismo, Cultura, Indústria e Comércio, Strike e o Escritório, nós conseguimos fechar o seguinte acordo. Para os Jogos da Copa, nós iremos fechar o trecho ali da Carlos de Campos, bem na Praça Libronel, que vai do Sicoob à Prefeitura, então em frente ao Strike ficará fechada. Também fecharemos o trecho em frente ao antigo Santander.
18: Sim.
17: E aí esse trecho, os dois trechos serão enfeitados com bandeirinhas, com cores verdes e amarela. Os bares colocarão telões com projetores, tanto o Strike como o Escritório. Então, esses dois trechos, inclusive a praça, ficará à disposição da população para assistirem os jogos.
18: Lembrando que o telão, obviamente, na rua ali.
17: Na rua, isso. Aberto para o público, na rua.
18: Tanto os dois pontos, então, o Strike e o
17: Isso, terão um telão na rua.
16: Cada um telão, dois telões.
17: Dois telões, isso. Esse foi o acordo fechado na quarta-feira. Então, nós estamos agora já em andamento para poder executar esse planejamento que foi feito na quarta.
18: Muito bem.
16: Você esteve também com o prefeito na cidade de Angatuba?
17: Sim. Foi na sexta-feira, há uma semana atrás, nós estivemos lá no encontro de prefeitos da ANVAPA e na oportunidade recebemos o deputado Marcos Pereira. É muito importante entender que a ANVAPA já tem como... tem clareza da importância do turismo na região nossa. Nós, muitas vezes, não enxergamos o impacto do turismo. O presidente, o Zé Ramiro, é de Itaí. Você vai para Itaí, você pensa assim, essa cidade não é turística. Não parece, mas Itaí tem as rivieras, né, de Santa Cristina e as margens de represa, que são muitas ali. Aquele trecho, um pouco antes da ponte de Avaré, do lado direito, uma série de condomínios. Tudo isso gera o quê? IPTU, porque muitos dos espaços são já zona urbana, consolidada, gera ISS, porque todas elas têm serviço, tem o Yacht Club da Marina, tem bares, lanchonetes, restaurantes. Então, Itaí, por meio do prefeito, identificou e o Zé Ramiro colocou a Anvapa, ele é presidente de Anvapa. Ele colocou a Anvapa a serviço do turismo regional. Então o prefeito Carlinhos é diretor da Anvapa, também está na mesma linha de atuação do presidente, e nós fomos prestigiar esse encontro de prefeitos com a presença do Marcos Pereira, deputado federal, que destinou para Piraju 400 mil para aprimorar o Pier Kaiowá. Nós tínhamos algumas limitações no pier, especialmente na rampa ali de acesso. Então a rampa vai ser melhorada, banheiros, espaço para criança. E com isso o pier vai ficar mais o quê? Com maior funcionalidade do que tem hoje. Nós prestigiamos o Marcos Pereira porque também é um deputado que entendeu essa vocação regional e está destinando os recursos principalmente para o turismo de toda a região. Foi muito bacana o encontro, fortalecemos essa vocação da Anvapa. Os prefeitos tiveram um momento ali de conhecer as novidades do turismo e o Marcos Pereira também, o que nós estamos fazendo aqui em Piraju.
16: Tá certo. Renato, muito obrigado pela sua entrevista. Algo mais?
17: Não, só isso. Qualquer dúvida, Marquinhos, só nos procurar.
16: Muito bem, nós entrevistamos assim o Renato D'Artes, diretor de turismo da Prefeitura de Piraju. Após o intervalo, outras notícias.
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10: Meio dia e 55.
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10: Meio dia 59, como nós dissemos, o prefeito de Piraju, Carlinhos Pneus, esteve aí ontem no bairro dos Pereiras acompanhando as melhorias da estrada no

0: e o serviço. Aos poucos, a prefeitura vindo nos bairros, duas máquinas estragadas, conseguimos acertar uma, semana que vem acho que vem a outra, conseguimos ir para os outros bairros também, né?
1: Exatamente. Desde que nós assumimos, o prefeito tem cobrado a manutenção das estradas rurais, principalmente esse acesso aqui do bairro dos Pereiras. Um local muito, né, frequentado, principalmente por visitantes, pessoal que tem chácaras aí nessa região. E hoje a gente fazendo mais uma etapa, dando continuidade de um serviço que foi iniciado ontem. Então hoje, feriado de Corpus Christi, né, amanhã ponto facultativo, a nossa equipe do Departamento de Obras, pessoal das estradas, fazendo aqui a manutenção dessa estrada. Então é um serviço complicado, porque no passado foi feito um serviço aqui que não ficou com a qualidade desejada.
0: É o limpa pneu.
1: Exatamente. E aí ficou a cidade, a estrada bastante deteriorada. E hoje a gente está fazendo esse serviço, colocando material, dando uma melhorada geral aqui nessa estrada. Então daqui a gente vai depois para outros bairros. E daqui 10 dias, mais ou menos, no máximo, a gente tem a segunda patrulha, né, prefeito, que vai estar trabalhando em bairros distintos. Então uma equipe, uma patrulha vem numa região e a outra em outra região, atendendo toda a zona rural do nosso município.
0: E aproveitar o momento, não vai ficar muito longo, mas a gente precisa passar isso aí para a população. Financiamento, os vereadores aprovaram unanimemente, dinheiro logo logo terminando os trâmites agora do documento, acertando, a gente vai comprar mais uma patrulha, mais dois caminhões, nós vamos ter três equipes, então nós vamos ter mais facilidade de trabalhar na zona rural e acertar o nosso município de vez. Mas vim fazer um serviço condizente, um serviço certo, com caixa de contenção, com curva de nível, colocar aí uma vez por ano, volta só para limpar as caixas e só para fazer a manutenção. É isso que a gente tem que fazer.
2: Meio-dia e 59, vão para o intervalo comercial, daqui a pouquinho outras notícias.
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4: Amanhã, sábado, tem peça teatral de graça no Centro de Convenções em Piraju. Flor Bela e Todas as Palavras do Mundo, às 8 horas da noite no Centro de Convenções. Entrada franca, realização Prefeitura de Piraju, através do Departamento de Cultura. Vamos reforçar aqui, ó, a festa junina da Escola de Samba do Bairro Alto é hoje, sexta-feira, 8 da noite, né? A partir aí das 7, já tá chegando gente lá, já vai ter praça de alimentação, né? Então é hoje a festa junina da Escola de Samba do Bairro Alto, com aí também o Binguinho, né? Binguinho, né? O sorteio de prêmios, show de prêmios. 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Agora as últimas da internet, tempo e temperatura, com Adriano Dias.
5: Boa tarde, ouvintes do Jornal Operação Cidade. 11 horas e 25 minutos. Mulher que se passava por menina de 12 anos é investigada em 5 estados. 11 horas e 26 minutos. Paciente morre após ambulância bater em poste em São Paulo. 11 horas e 35 minutos. Dólar é cotado a R$5,12 nesta sexta-feira. 11 horas e 43 minutos. Devolução de valores vira critério para a Polícia Federal avançar com delação de Vorcaro. 11 horas e 46 minutos. Preço dos alimentos deve subir 7% com guerra e El Niño. 11 horas e 57 minutos. Governo Lula descumpre metas e deixa 3 milhões na fila do INSS. 12 horas e 15 minutos. Itamaraty articula venda de petróleo para o Japão. E agora, com relação ao tempo e temperatura, hoje a mínima é 14 e máxima de 21 graus. Não há previsão de chuvas. Amanhã, a mínima é 12 e máxima de 21 graus. Terá sol com algumas nuvens, mas não há previsão de chuvas. No domingo, a mínima é 12 e máxima de 22 graus. Não há previsão de chuvas. São essas as notícias do Brasil e do mundo, e do tempo e temperatura, para o jornal Operação Cidade.
4: E agora as informações da área policial. Em Itapeva, homem é preso, suspeito de matar o próprio pai, de 55 anos. 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
6: 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Em Itapeva, homem é preso, suspeito de matar o próprio pai de 55 anos. A Polícia Civil de Itapeva prendeu um homem suspeito de matar o próprio pai de 55 anos no bairro Vila São Camilo, em Itapeva, interior de São Paulo. O caso aconteceu em abril deste ano, quando o pai foi encontrado com um hematoma na cabeça. As investigações apontaram que o filho tinha histórico de agressões contra o pai, incluindo boletins de ocorrência. Ainda de acordo com a polícia, a causa da morte foi traumatismo craniano. E após investigações, o filho foi preso esta semana. Em Santa Cruz do Rio Pardo, homem de 35 anos é preso por tráfico de drogas. Um homem de 35 anos foi preso por tráfico de drogas ontem em Santa Cruz do Rio Pardo. A Polícia Militar realizava patrulhamento pelo Jardim Yara quando suspeitou da atitude do motorista de um carro e realizou a abordagem. Durante a vistoria, a polícia encontrou porções de cocaína. O homem foi preso. Na casa dele, a polícia encontrou mais droga. Caminhoneiro morre após sua carreta bitrem tombar na rodovia de Taquarituba. Este acidente ocorreu na tarde da última quarta-feira, dia 3, por volta de 3:30 PM, na rodovia João Melão, próximo ao município de Taquarituba, trecho localizado entre a penitenciária de Taquarituba e a chácara Paulinho do Avião. Uma carreta carregada de fardos de adubo colidiu contra uma estrutura de sinalização viária e em seguida tombou. Com impacto, um dos semirreboques ficou sobre parte da pista, exigindo a interrupção do trânsito no local, próximo a Taquarituba. O motorista ficou preso às ferragens e, infelizmente, veio a óbito. Argentino é preso com milhares de remédios anabolizantes e também celulares contrabandeados na rodovia próximo ao município de Paranapanema. Na noite de ontem, um homem argentino foi preso suspeito de transportar grande quantidade de produtos contrabandeados pela rodovia Raposo Tavares, próximo ao município de Paranapanema. De acordo com a polícia rodoviária, o argentino foi abordado durante uma operação de combate ao tráfico de drogas realizada no pátio de um posto de combustíveis, no quilômetro 245 da rodovia, próximo a Paranapanema. Durante a fiscalização, ele não soube informar a origem e nem o destino da carga transportada. Ele estava com um caminhão e a polícia encontrou neste caminhão grande quantidade de celulares e ainda caixas contendo milhares de medicamentos, entre eles emagrecedores, abortivos, estimulantes, ainda anabolizantes de comercialização proibida. O homem foi preso. Três pessoas morrem e quatro ficam gravemente feridas após acidente na rodovia no município de Piraju. O grave acidente aconteceu na manhã de ontem, por volta de 8:20, pela rodovia Raposo Tavares, próximo à entrada do bairro Recanto das Garças, em Piraju. Dois veículos trafegavam em sentidos opostos quando colidiram frontalmente. O acidente teve 7 vítimas. Os 2 motoristas dos carros e uma passageira morreram no local. 4 pessoas foram socorridas ao hospital de Piraju e também teve transferências. Entre as quatro vítimas feridas, duas crianças, que foram socorridas em estado grave. As duas crianças foram transferidas para o hospital de Botucatu. Segundo a Polícia Rodoviária, os ocupantes de um dos veículos saíram de Presidente Prudente e seguiam para Sorocaba. Já as vítimas do outro carro viajavam de Praia Grande com destino a Ribeirão Claro, no Paraná. Entre as vítimas fatais está a empresária da cidade de Presidente Prudente, Ruth Fernandes dos Santos, que tinha familiares em Pauliceia. Ruth Fernandes dos Santos era proprietária de uma escola preparatória para concursos públicos. Ela tinha 60 anos de idade. Já no outro veículo, também morreu um motorista de 48 anos e uma passageira de 77 anos. Uma mulher que estava com Ruth, de 30 anos, ficou gravemente ferida. Já no outro veículo, de Praia Grande, outras três vítimas ficaram gravemente feridas. Uma mulher de 41 anos, uma menina de 10 anos e um garoto de 7 anos. Já o motorista deste outro veículo, de 48 anos, veio a óbito. Uma passageira deste carro de 77 anos também morreu. Condolências aos familiares. A apreensão de contrabando na rodovia de Pardinho. Um paraguaio foi preso em flagrante pela Polícia Rodoviária transportando carga de contrabando escondida em fundos falsos de um caminhão na rodovia Castelo Branco, próximo ao município de Pardinho. A polícia encontrou ampolas de medicamentos para emagrecimento, aparelhos eletrônicos, entre celulares e tablets. O homem foi preso. Em Ourinhos, empresário de 61 anos morre em acidente. O empresário da cidade de Ourinhos, Silvio Luiz Benato, 61 anos, conhecido em Ourinhos como Chico Pomba, morreu na madrugada de ontem após um acidente de trânsito em Ourinhos. Por volta de 4 horas da madrugada, na Avenida Comendador José Zilo, no Distrito Industrial em Ourinhos, ele havia acabado de deixar seu estabelecimento comercial quando, com sua caminhonete Amarok, colidiu contra um caminhão estacionado na via. Chico Pomba de Ourinhos, conhecido por sua atuação como empreendedor e pelo grande círculo de amizade que construiu ao longo da vida em Ourinhos, infelizmente veio a óbito. Condolências. Participação do repórter Marcos Fernandes.

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0: aí, galera, eu sou Edson Costa e tá no ar as Mais Mais pra fazer a sua tarde ainda mais especial. Aqui é o lugar certo pra curtir, cantar e sentir a vibe boa. Se prepara porque a gente começa com tudo. Aumente o som e vem com a gente.
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0: vamos dar aquele break especialzinho? Vamos, né? Mas eu tô aqui, tá? Tô te esperando, sabe onde? Em nosso WhatsApp também, 14998330610. E nas redes sociais também, arroba Rádio Paranapanema. Não deixe de mandar sua mensagenzinha, porque rapidinho tem mais música.
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0: Tamo junto de novo, minha gente. Eu sou o Edson Costa e as mais seguem embalando sua tarde com os melhores hits. Fiquem ligadinhos porque a música já tá no ponto. A gente solta ela agora.

0: Vamos direto para as informações. O Brasil e o mundo em destaque. E tudo o que você precisa saber chega logo depois. Não desgruda.
1: Vamos entender melhor a fala de Barroso, que chamou a atenção para um ponto crucial no debate público. O presidente do STF, Luiz Roberto Barroso, afirmou que criticar notícias falsas de adversários e, ao mesmo tempo, replicar a mesma prática não ajuda em nada a democracia. A declaração reforça a importância da coerência e da responsabilidade na comunicação, especialmente em períodos de polarização. A mensagem é clara. A luta contra a desinformação exige um comportamento ético de todos os envolvidos para garantir um ambiente de debate mais saudável e transparente.
0: Informações dadas e agora é a vez da música continuar embalando sua tarde com as mais. Então aumente o som e vem comigo.

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1: Senhoras e senhores, hoje é especialmente pra elas, tá? Mateuzinho, só um timbre assim, vai.

0: pro intervalo, mas quero você conectado. Já tô no WhatsApp, ó, 14 998330610, esperando sua mensagenzinha. E nas redes sociais também. Marca a gente lá, arroba Rádio Paranapanema. Volto já já com mais som.
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5: Olá, amigas. Que delícia ter vocês de novo aqui com a gente. Uma dica super prática que faz toda a diferença no corre-corre do dia a dia. Sabe aquela bolsa que vira um universo de coisas perdidas? Pois é, a gente gasta um tempão procurando chave, documento. Para evitar isso, que tal uma organização rapidinha? Manter documentos e outros itens separados facilita demais a rotina. Uma bolsa organizada evita esquecimentos, perda de tempo. E se você fizer uma arrumação rápida no final do dia, são pequenos hábitos que ajudam muito, viu? E calma, que tem muito mais Toque de Mulher vindo por aí, com mais dicas pra gente. Não saia daí, porque na última parte do programa a gente volta com muito mais pra você.
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6: E aí, pessoal, voltamos com aquele gás todo aqui com as mais. Quem tá com um sorriso no rosto, energia boa, tá no lugar certo, tá? Segura aí que vem mais música incrível pra você.

0: Encerramos agora, mas nada de desanimar, tá? Eu sou o Edson Costa e tô aqui garantindo que a próxima sequência vai ser ainda mais incrível. Continua comigo.
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4: Cheguei, galera, com as mais. Tamo de volta com mais energia, música boa. Eu sou o Edson Costa, tô aqui pra garantir que o som continue top. Bora ouvir mais um sucesso?

0: assim a gente encerra essa sequência incrível, né? Mas fica ligado que tem muito mais música boa e animação vindo por aí. Aumente o astral e continua com a gente na Rádio Paranapanema FM.
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9: É isso aí, tamo junto de novo. Aqui é o Edson Costa com você na Rádio Paranapanema FM. O importante é ter você. As mais continuam com tudo.

0: fechamos mais uma sequência incrível. Mas calma que a diversão continua. Fiquem ligadinhos porque já já tem mais som pra você.
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4: Alô, Piraju e região, estamos de volta com as Mais Mais. Comigo, eu, Edson Costa, porque aqui na Rádio Paranapanema FM, o importante é ter você e eu quero ouvir a sua voz. Manda aquele áudio especial no WhatsApp 14 998330610. Enquanto isso, vamos de música.

sentindo aquela vibe de vocês aqui, tá? Manda aquele alusão em nosso WhatsApp 14 998330610 e participa com a gente. Aqui as mais é alegria e música boa sem parar. Falando nisso, tá na hora de soltar mais um sucesso e novidade pra você curtir agora.

0: rapidinho a gente tá de volta, então segura a energia aí com as mais que faz uma pausa, mas já continua com muito mais música e alegria pra você.
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0: Cheguei, galera, com as mais mais. Estamos de volta com mais energia, música boa. Eu sou o Edson Costa, tô aqui pra garantir que o som continue top. Bora ouvir mais um sucesso?

0: encerrando essa partezinha com o astral lá em cima. Segura aí que a gente volta já já com mais música boa e alegria pra você. Fica aí na sintonia.
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4: Alô, Piraju e região, que alegria estar aqui com vocês, com as mais da sua rádio Paranapanema FM, porque você sabe, o importante é ter você. Manda seu áudio agora em nosso WhatsApp, 14 99833-0610. Solta o som.

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0: gente faz uma pausa rapidinha, mas eu tô de olho em nosso WhatsApp esperando sua mensagem no 14998330610 e pelas redes sociais também. Corre lá no Instagram e Facebook arroba Rádio Paranapanema. Já já eu volto com mais som pra você.
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1: Um abraço super carinhoso pra você que tá ligadinha com a gente, aproveitando cada momento. E pra fechar essa parte com chave de ouro, com mais um toque especial que faz a diferença na nossa vida, que tal a gente pensar em cuidar da nossa alimentação emocional, hein? É que muitas vezes a fome não é só do corpo, sabe? Ela vem da ansiedade, do estresse. E aprender a identificar essas emoções e buscar um equilíbrio ajuda demais a gente a ter uma relação mais saudável com a comida. Um verdadeiro carinho com a mente, que reflete em tudo. E falando em carinho, o Toque de Mulher volta no próximo programa, no mesmo horário, pra gente continuar essa nossa prosa boa. Muito obrigada pela sua sintonia, pela sua energia contagiante. Um beijo enorme e até lá.
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10: A pausa foi curtinha e agora a diversão continua. Com as mais, tá no ar de novo pra levantar o astral da sua tarde com muita música boa e energia positiva.

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0: gente volta em instantes com mais energia, mais sucessos e mais animação. Não sai daí, porque aqui na Rádio Paranapanema FM, o importante é ter você ligadinho.
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0: Alô, minha galerinha, de volta com mais alegria, mais som e muita diversão aqui com as mais. Quero ver você curtindo cada momento, porque a sequência agora tá sensacional. Bora comigo?

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galera, tá curtindo? Tá gostando? Manda aquele alôzinho em nosso WhatsApp 14 998330610. Quero ouvir a sua voz aqui e já aproveita e segue a gente no Instagram e Facebook @RadioParanapanema. Agora segura aí porque vem som bom demais pra animar sua tarde. Solta o som!

0: Registrou o intervalo, mas a conexão com você continua. Manda sua mensagem no 14998330610 e já me encontra lá no Instagram também, no Face, arroba Rádio Paranapanema. Fique ligado porque eu volto já já.
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você. Cheguei, minha gente, de volta aqui com as mais e o astral só sobe. Bora curtir juntos, cantar alto e fazer dessa tarde um momento incrível? Aumente o seu som e vem comigo nessa vibe.

gostando do som? Aqui é o Edson Costa, garantindo que a sua tarde seja cheia de música boa e alto astral. A gente segue junto com as mais aqui na Rádio Paranapanema FM. O importante é ter você curtindo com a gente.

0: Hora do intervalo, mas é só por um instantezinho. Não desgruda daí, porque na volta tem muito mais som de qualidade pra você.
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12: Alô, minha gente de Piraju e região, as mais segue no ar aqui na Rádio Paranapanema FM, porque o importante é ter você. Quero ouvir agora o seu alôzinho, então manda um áudio em nosso WhatsApp 14 998330610. Solta o som.
6: Mais.
13: Mas onde ele pega?

0: Mais vai ficando por aqui, mas o clima bom continua. Obrigado por estar com a gente e fazer essa tarde tão especial. Eu sou o Edson Costa e te espero na próxima aqui na Rádio Paranapanema FM. Até mais.
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3: Estamos chegando na 99.1 FM com mais um modão sertanejo pra você aqui, daqueles de ficar a tarde toda.
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3: É moda boa, é moda chonada pra você de Piraju e toda a nossa região. Obrigado pelo carinho, obrigado sempre pela audiência.
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3: Vamos que vamos.
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3: Do jeito que eu gosto de bem com a vida sempre, sorrindo para um novo dia. Tá no ar o melhor do sertanejo. A porteira tá aberta, a boiada tá solta. Vamos que vamos. Oh!

0: Simbora, bebê Quatriose!
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0: Vamos, Roada, vamos que vamos. Hoje é sexta-feira, hoje tem de novo

Nasce

0: sexta-feira. Tem de novo, DJ, não sei como, mas vai ter trechonar. Vamos que vamos. Sexta-feira tem de novo, 4h14. É só modão. Simbora.
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0: Hoje é dia de ter de novo, hoje é dia de ir pro botequinho da esquina. Alô, turma da Nova Tratores, alô, todo mundo aí, segura! Alô, Pneumac, Mabraco, Alto Posto Bizunguinha, pessoal da Vila Velha, Máquinas e Implementos, alô, Fartura, alô, Piraju, Pós-Tubos em Piraju e toda a região, Pirafer, Movidei, Supermercados, Ecoville, pessoal da Ótica Nacional, Madeireira, Novo Milênio, MK Blocos, Funilaria, Pintura e Martelinho de Ouro do Luciano, alô, Ricardão, turma da Dani, Oixi, Adrenalina, Agropeças, Tratores, Emanduri, alô, Nersão, alô, Leonardo, alô, todo mundo! Segura, Xonadão! Casa de Carne e Silva, JCO, materiais para construção, altos materiais elétricos. Toda essa turma comigo!

4h17. É, bebê, deu sexta-feira de novo. E o porteiro sertanejo tá como, hein? Tá daquele jeitão, todo apaixonado, todo em clima de festa, em clima de final de semana. E lógico, né, gente? Se você do outro lado também tá nesse pique, se prepara então, já pega o seu celular, participa comigo, porque hoje é dia daquele Vale Combustível da Rede Postos 2000. Hoje é dia também pra você aproveitar aqui comigo e levar pra casa mais uma pizza lá da American Pizza, lá em frente à Autoescola São Cristóvão, na Carlos de Campos, tá bom? Você participa do 998330610 e boa sorte pra essa turma. Daqui a pouquinho tem sorteio no Porteira Sertaneja.

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5: É, Xonadão. O melhor do sertanejo pra você por aqui comigo, JP Ribeiro, nessa sintonia deliciosa e gostosa demais. 4h25, hein? Vamos que vamos. 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Alô, Félix, alô, Dona Glória, alô, Luana, alô, Juliana. Beijão pros seis aí, chonado. E ó, gente, falar um trem pra você aqui. DJ, 4h26, tem mais prêmio chegando pra nós, hein? Alô, alô, meu amigo Nerson, como é que tá as coisas aí, Nelson? Tá tudo bem mesmo? Tá tudo certinho? O Nelson, pessoal da Agropeças Tratores, alô Manduri, alô região, atenção produtores rurais e trabalhadores do campo, você que é cliente lá da Agropeças Tratores e Implementos em Manduri, a parceria ideal para quem busca qualidade, confiança e eficiência no dia a dia, então vem comigo por aqui, tá? 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Alô, Nelson, alô, turma da Agropeças Tratores, alô, Manduri, segura, hein? Ó, vou falar um trem pra você aqui. Quer um Pix premiado aí, um Vale Compras? Hã? O Nelson tá mandando aqui pra mim aqui, tá falando assim, JP, pode, semana passada foi pizza, né? Essa semana eu vou fazer um Vale Compras pra turma aí. Então, você participa comigo aqui no 998-33-3610. Você que ganhar, nós vamos entrar em contato com você. Você vai passar sua chave Pix pra gente. Vai ganhar um Vale Compras, tá bom? Aí no seu Pix aí, tá bom? Vale Compras aí por conta da Agropeças Tratores em Manduri, bebê. Ê, Nelson, hein? Nelson tá que tá, rapaz. 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É, Vale Compras lá da Agropeças Tratores em Manduri. Qual que é o valor, Nelson? Hã? Fala aí, bebê! Ei, lasqueira! Aí, ó, segue o Agropeças Tratores nas redes sociais lá também, tá bom? Arroba Agropeças Manduri, tá? Lá no Instagram, no Facebook, o Nelson sempre faz uns pix loucos lá, rapaz. É, fica lá publicando. Ele só não vê ET. Mas, ô, Nelson, você já viu ET ou não? Hã? Já viu? Ei, Nelson da conta, rapaz. Aí sim, hein? Ô, Nelson, vou falar o valor aí, tá? Pode falar? É surpresa? 150 em vale compra, gente. Rapaz do céu, manda brasa, Xonadão. Vai que vai. Participa aí, 998-330610. E boa sorte pra você. American Pizza. Daqui a pouquinho, hein? Lá na rua Carlos de Campos, em frente à Autoescola São Cristóvão, tem uma pizza lá também, da American Pizza, tá? O Nerson daqui a pouco tá chegando lá, tá? É, Nerson, tô sabendo, hein? Tá mudando pra D, né? Ô, Nelson, esse joia aí, você já viu ET? Hã? Já viu ET ou não? Alienígenas serão abduzidos. Sertanejo! Ei, vamos pra faculdade da zoeira, bebê!

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0: 4h32. Tá rolando festa aí na região, vamos lá, DJ!
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0: Simbora!
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0: É no compasso da viola, meu coração só toca por você, chonada. É desse jeito?
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0: 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Coração é igual porteiro, hein? Abre fácil, mas às vezes emperra, bebê. Aí eu vou falar um trem pra você. 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Ó o Nersão passando aqui, falando, Nelson, chega aí, pô. Para o veículo aí, vem pra cá, vem com a gente aqui no Porteira Sertaneja. Dá uma passadinha, Nelson, passou aí, rapaz. Tá até com essa colinha lá da Droga Centro. Tá doente, Nelson? Ou não é da Droga Centro isso aí? Tem uns pão do painel, da caminhonete. Cadê o chapéu? Passa aí no Porteira Sertaneja, falar ao vivo aqui com o povão, fi. Manda um áudio pra nós aí, se não passar, tá bom? Mas entra aqui, a porta tá aberta, vem tomar um café com a gente aí. Tem sorteio, tem um vale-compras de 150 lá da Agropeças Tratores Manduri. Siga nas redes sociais aí também, tá bom? Aproveita pra seguir lá no Instagram, @agropeçasmanduri. Vale-compras no valor de R$150, vai ser sorteado daqui a pouquinho no Porteira Sertaneja. Tem uma pizza lá da American Pizza e um vale-combustível pra você da Rede Postos 2000 com a Alessandra, Giovanca e todo o pessoal com a gente, hein, dona Cristina? Beijão pra vocês aí. E pra abastecer, você escolhe, hein, onde abastecer. JP, vou abastecer lá na estação, vou abastecer no Poço da Ponte ou vou abastecer lá na Rede Pós 2000 na Avenida São Sebastião. É, procura aí o mais próximo. Manda pra gente que 998-330610 e boa sorte.
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0: É moda boa, é moda chanada, 4h42. 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Alô, turma, daqui a pouco tem sorteio aqui na 99.fm. Segura aí, DJ. Já já tem Vale Combustível da Rede Pós 2000. Daqui a pouquinho também tem uma pizza lá da American Pizza. E tem o Vale Compras de 150 lá da Agropeças Tratores Manduri, bebê. 998-33-06.

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8: Aô, Xonadão, melhor do sertanejo pra você nessa tarde gostosa, maravilhosa. Alô, Agropeças Tratores Manduri. Alô, todo mundo aí. Alô, Nelson. Alô, Leonardo. É hoje, hein? Daqui a pouquinho, Alma Sertaneja, Coração Sem Porteira, Fé, Viola e Coragem. A raiz forte que nunca quebra. Aqui no Melhor do Sertanejo, e essa galera sempre com a gente por aqui, tá bom? Mandar um abraço especial lá pra Dudinha, o pessoal, a Duda Menão, lá da Lulu Modas. Alô, turma toda aí! Alô, todo mundo também por aqui comigo, Luiz Carlos Pereira, lá do Castilhão, Isabel Assis Gonçalves. Ô, Jean-Pé, boa tarde, coloca meu nome aí no sorteio, Marcelo Corintiano, e manda um salve pra nós aqui do bar do Zezão. E vai, Corinthians! Alô, Zezão! Alô, todo mundo aí, como é que vocês estão? Zezão é santista, né? Um abraço pro Zezão aí. Pessoal de São José dos Campos, em Pirajú, a passeio. Alô, Wanderson, como é que você tá, meu filho? Tá tudo bem mesmo? Aquele grande abraço pra vocês aí, hein? Alô, alô, São José dos Campos. Um abração pra todo mundo. E na cidade de Pirajú, passeando na estância turística de Pirajú, bebê. E grande abraço pra todo mundo, hein? O Alexandre da Silva, também com a gente. Boa tarde, JP. Quero ganhar uma pizza aí, um Vale Compras lá da Agropeças Tratores Manduri. Ou a pizza lá da American Pizza. Também tem hoje um Vale Combustível da Rede Pós 2000, hein? Boa sorte pra todo mundo. Ô, gente, vai mandando aí 99833-0610.

0: 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O importante é ter você.
1: O importante, é lógico, é ter você na sintonia mais deliciosa e gostosa. Valeu, Cris. 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Alô, turma. Alô, Juliana, Félix, Dona Glória, Luaninha. Alô, Doriva. Segura, chunadão.

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0: Todo mundo, bebê, tem uma saudade atemporal. É o melhor do sertanejo. Pra você do interior paulista, em todo o nosso Brasilzão, tem o Porteira Sertaneja pra você. E hoje é dia, hein? American Pizza! Aô, turma! O negócio é bom demais, rapaz. Uma pizza deliciosa e gostosa em frente a Carlos de Campos. Ó, em frente não, em frente à Autoescola São Cristóvão, na Carlos de Campos. Tá doidão, JP? Aquele grande abraço lá pros nossos parceiros da American Pizza. Ó, e hoje, daqui a pouquinho, tem sorteio. Tá rolando, tá bombando aqui, tá bom? Um vale compras lá da Agropeças Tratores Manduri, do Nelson, do Leonardo, pai Nelson, lá todo mundo. E também um vale combustível da Rede Poços 2000, tá? Você participa no 998-330610 e boa sorte pra todo mundo. 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É o Porteira Sertaneja pra você, tá bom? 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
0: É o Porteira Sertaneja pra você nessa tarde gostosa, maravilhosa comigo por aqui, gente. 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
0: 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O trem é bom demais, hein? Já também, eu já fui lá, sempre vou, e lá é bom demais mesmo. Sempre vou com a minha família. O pessoal tá mandando aqui, ó. Então, hoje é dia, hein? Hoje tem música ao vivo, hein? O Ricardão, quem vai cantar hoje aí? Manda pra gente, ô Dani, avisa o Ricardo aí. Quem que vai tocar hoje lá no Ricardão, hein? Hoje é dia de ir pra lá com a família toda. Já, já tem sorteio de combustível. Não adianta dar desculpa que não tem combustível, não, hein? Já, já tem sorteio de um Vale Combustível da Rede Postos 2000. Não tem dinheiro? Já, já tem sorteio de um Vale Compras de R$150 pra você. Tá da Agropeças Tratores, do Nelson.
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0: Jonathan, vamos ficar em casa. Tem pizza da American Pizza. Participa aí, gente.
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0: Eita, coisa boa demais da conta. O pessoal tá mandando aqui, hein? Oi, JB, boa tarde. É o Rubens de Oliveira, pintor de autos. Quero participar do sorteio. Valeu, Rubão! Alô, amigos! Passando aqui pra avisar que amanhã eu estarei participando de uma entrevista pela TV Tem, lá no programa Vista de Sábado, hein? É o nosso amigo, o Padeiro. É, bebê, sabe quem que é ou não? Não? Então eu vou falar pra você quem é esse cara aqui, DJ. É o Jorge. Alô, Jorge! Tá participando do sorteio nosso aqui, Jorge, tá bom? Um abraço, sucesso, vamos acompanhar, tá bom? Quem mais tá por aqui? Milena Evangelista, pessoal da Ecoplas. Coloca meu nome no sorteio aí, JP, valeu! Quem mais tá comigo por aqui? A Sônia Cristina. Alô, Sônia, um beijo aí pra você, tá bom? O DJ, tem áudio chegando, a turma aí? Tem áudio, DJ? Coloca o áudio então, DJ. Quero ouvir o áudio da turma, ué. Não dá pra ouvir? Claro que dá, bota aí, quero ouvir. Cadê? Quem tá aí? Oi?
22: Boa tarde, JP.
0: Boa tarde.
22: Participar do sorteio.
0: Beleza.
22: Beatriz Gomes Lopes, sou aqui do teto. Também gostaria de mandar um beijo pra vozinha Maria, minha rainha que tá ouvindo vocês todos.
0: Valeu, minha filha, beleza? Tá tudo bem aí? Tá tudo certinho? Tá lá no tetão lá, tá acordando agora, tá trabalhando, como é que tá? O que tá fazendo hoje, hein? Já trabalhou, tá descansando? Manda um áudio pra nós aí, minha filha, aquele abraço pra você aí, tá bom? Quem mais tá comigo por aqui? Boa tarde, JP, Inês Gomes, a Ketterine Letícia, quem mais? Bruna Schmidt, um abraço pra toda essa galera que tá sempre com a gente, só no plantão, é o pessoal que tá com a gente também, da onde que é? Tá ouvindo Porteira Sertaneja, tá curtindo a gente? Tá no plantão, trabalha na onde? Tá de trator, bebê? Aonde? Fala comigo aí, DJ. Coloca o pessoal pra falar.
23: Boa tarde aí. Tá parando a panela. Gostaria de ouvir Capo de Revista. Porteira Sertaneja. Tô saindo de carro, ligado na Paranapanema. Onde estou, tá ligado.
0: Valeu! Abraço. Aquele abraço pro senhor também! É o pessoal de toda a região, bebê, sempre com a gente. O DJ aí é bom demais, né, cara? Eu já da pessoa André, aqui do Eldorado. Coloca meu nome aí também, quero participar do sorteio, tá bom? Henrique Monteiro, da São José, com a gente. Aquele grande abraço lá pro José Henrique, na audiência também, lá do Eldorado. Boa tarde, JP, coloca meu nome no sorteio. É todo mundo participando. E eu vou levando a vida.

0: churrasqueira, vou levando a vida, Daniel. 5h30.
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0: Essa aqui vai lá pro seu Chico Pedro Donizete lá no sítio em Santa Cruz do Rio Pardo. Essa é das boas, hein? Ô DJ, deixa eu falar um trem pro você. Segura aí, DJ, segura pra mim aí, segura aí. Eu vou falar um trem pra você, sabe por quê? Lá no passado, a gente lembrava, né? O pai da gente falava, a mãe falava, a gente olhava lá no fundo e via. Sabe o que via? O trem vindo em nossa direção. Aí era bom demais, né? Ô, Pedrão, conta essa história pra gente, ó. Pedro Donizete. Alô, seu Chico. Pessoal lá em Santa Cruz do Rio Pardo. Segura, hein? Letra boa demais.

0: É moda boa, é moda chonada. Essa aqui pra você de Piraju e toda a região. Eita, coisa boa demais, né? O importante, é lógico, é ter você e toda essa turma. Tá com a gente lá, o Pedro Donizete, seu Chico lá em Santa Cruz, meu pai já tá cuidando da horta, das galinhas, dos porcos. Tá cuidando aí, né? Ô, seu Pedro, deixa um leitãozinho pra nós aí no final do ano, hein? Guarda um pra mim aí, bebê. Ô, DJ, deixa eu... Quem tá aí comigo? O Ricardão tá aí hoje? Ricardo Adoixi? Segura, né, então? Segura aí. Deixa eu ouvir. Quero falar com o Ricardão, rapaz. Cadê? Ah, então vindo Henrique e Juliano. Esse é o Ricardo. Ô, Ricardo, quem vai cantar hoje aí? Marcos Vinícius, quem tá chegando? Boa tarde. Beleza, Ricky? Fala comigo.
1: Ô, João. Obrigado, João Paulo. Valeu, garoto.
0: Valeu. Aí. Valeu.
1: Hoje quem canta aqui é Marcos Vinícius, a partir das 8 da noite.
0: Top.
1: O menino manda bem, hein?
0: Chique.
1: Já vem, pega um bom, venha logo pra pegar um bom lugar, que esse cantor daqui atrai bastante cliente, hein?
0: Ele que é.
1: E a cozinha já tá funcionando.
0: Ele que é.
1: Sextou de novo, graças
0: a Deus. Sextou, bebê.
1: Vamos pra cima, Johnny.
0: Valeu, aquele abraço pra você. Aquele abraço pra você, pra Dani. Tamo chegando aí, hein? O Marcos Início, ele que é. O sogro dele é o Caetano Eletricista. Alô, Caetano! Como é que tá as coisas? Aê, bebê! Vamos que vamos, hein? Daqui a pouquinho tem sorteio na 99. Boa sorte pra todo mundo!

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3: Ô, Xonadão, daqui a pouco tem sorteio pra você aqui no Porteira Sertaneja, hein? Tá chegando pra você um vale-compras de 150 lá da Agropeças Tratores Manduri do Nelson. Também tem pizza da American Pizza lá com nossos parceiros. E tem também pra você beber um vale-combustível da Rede Poços 2000, tá bom? Participa e boa sorte! Okay.

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7: A Essa é a número 1 do seu rádio. Você tá sintonizado comigo, JP Ribeiro, por aqui na 99. Jean Giovanni, daqui a pouco tem sorteio pra toda essa turma que tá participando com a gente, hein? Ô, JP, boa tarde. Como é que você tá? Tudo bem? Melhor agora falando com esse povo apaixonado aqui no nosso WhatsApp, o DJ. Quem tá aí, ó? É a Eva Andrade. Quem mais comigo por aqui? Gisele Bento. Todo mundo participando. Aquele grande abraço lá pra quem? Pra Marlene Aparecida, Rafaela Garcia, o Dema. Alô, Dema! Tem Vale Combustível da Rede Postos 2000 já já. Tem American Pizza, uma pizza deliciosa e gostosa, saborosa. E tem pra você também o Vale Combustível, já falei. Vale Compras do Nelson, R$150 lá da Agropeças Tratores. Manduri, bebê!

0: Jean Giovanni, choro por você, 155.
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10: Apaixonadão, melhor do sertanejo, esse povo apaixonado com a gente, ó, tá chegando a meditação da tarde, hein? Ave Maria, pra você agradecer a Deus pelo seu dia, pela sua saúde, pela paz, pela sua semana. E daqui a pouquinho tem Vale Combustível da Rede Pós 2000, Vale Compras do Agropeças Tratores em Madurino Nelson e uma pizza deliciosa e gostosa, tá bom? 6 em ponto e na sequência tem tudo isso e muito mais modão pra você.
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10: Na Paranapanema, 6 em ponto.
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1: A Oração do Ângelus. Em nome do Pai, do Filho e do Espírito Santo. Amém. O anjo do Senhor anunciou a Maria, e ela concebeu pelo Espírito Santo. Ave Maria, cheia de graça, o Senhor é convosco. Bendita sois vós entre as mulheres, e bendito é o fruto do vosso ventre, Jesus. Santa Maria, Mãe de Deus, rogai por nós, pecadores, agora e na hora de nossa morte. Amém. Eis a escrava do Senhor. Faça-se em mim segundo a vossa palavra. Ave Maria, cheia de graça, o Senhor é convosco. Bendita sois vós entre as mulheres, e bendito é o fruto do vosso ventre, Jesus. Santa Maria, Mãe de Deus, rogai por nós, pecadores, agora e na hora de nossa morte. Amém. E o Verbo Divino encarnou e habitou entre nós. Ave Maria, cheia de graça, o Senhor é convosco. Bendita sois vós entre as mulheres, e bendito é o fruto do vosso ventre, Jesus. Santa Maria, Mãe de Deus, rogai por nós, pecadores, agora e na hora de nossa morte. Amém. Rogai por nós, Santa Mãe de Deus, para que sejamos dignos das promessas de Cristo. Ave Maria, cheia de graça, o Senhor é convosco. Bendita sois vós entre as mulheres, e bendito é o fruto do vosso ventre, Jesus. Santa Maria, Mãe de Deus, rogai por nós, pecadores, agora e na hora de nossa morte. Amém. Pai nosso que estais no céu, santificado seja o vosso nome. Venha a nós o vosso reino. Seja feita a vossa vontade, assim na terra como no céu. O pão nosso de cada dia nos dai hoje. Perdoai as nossas ofensas, assim como nós perdoamos a quem nos tem ofendido. E não nos deixeis cair em tentação, mas livrai-nos do mal.
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0: 6 e 14 aqui na 99, uma noite começando gostosa demais. Para você agradecer a Deus pela sua família, pela sua saúde, pelo seu emprego, pelo seu dia, pela sua semana. E a galera participando comigo, ó, sorteio vai ser um pouco antecipado aqui na 99, hein, gente? Já tem sorteio. Alô, João, coloca meu nome no sorteio. Crovis Rodrigues, a Juliette César, todo o pessoal participando. Na volta do break tem sorteio, hein? Vale combustível, lá da Rede Pós 2000. Tem também para você aqui aquela pizza da American Pizza. E também tem para você um vale compras no valor de 150 do Nelson, que tá em Piraju. Vai passar aqui na 99 Agropeças Tratores, hein, Manduri?
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0: Aô! Chonadão, é o Porteira Sertaneja pra você de Biraju e toda a nossa região, bebê. É, chegou a hora do sorteio. Ó, a hora do sorteio e quem tá levando pra casa é ela. Eita coisa, lá do Nelson, lá da turma da Agropeças Tratores em Manduri. As condições facilitadas pra você na Agropeças são demais, hein? Aline Nicole Freitas do Vale. Aline, você ganhou o Vale Compras e dá pra você ir pro supermercado pra onde você quiser ir da hoje, bebê.

0: Leonardão, melhor do sertanejo. Pra você comigo, JP Ribeiro.
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0: Ei, modão! É só modão, moda boa e moda chonada. Pra esse povo apaixonado, tá sempre comigo por aqui na 99.1 FM. Vamos de modão, bebê!
2: Eu não caio do cavalo,
0: não. E hoje eu tô aqui com meu parceiro da vitrine do cowboy, Diegão. Alô, Diegão, a turma da vitrine. Agropeças, tratores, o Nelson tava por aqui agora há pouco, Diegão. Foi no médico, ele viu o ET, e o C.
3: Eu tô tudo bem, JP. Boa noite, pessoal.
0: Boa noite, beleza?
3: Tudo jóia, graças a Deus.
0: Você não tem visto ET por aí, não? Eu vi, cara.
3: Ah, não vi, não.
0: Eu vi uns extras.
3: Nem gosto de ver essas coisas.
0: É, mas de vez em quando aparece, né? Diegão, mas sabe o que tá acontecendo, né? Tá acontecendo umas promoções top lá na vitrine do cowboy, né?
3: Ah, tá. Sempre, e agora, né? Essa semana, né, começa aí, é o mês do dia dos namorados, né?
0: Essa semana que vem. Exatamente. Essa semana que vem, mês todo, né? Vamos deixar isso. E festa junina também, rodeio, o pessoal gosta de um chapéu, um cinto, uma botinha, tem tudo lá, né, Diego?
3: Agora tá voltando aqui as festas pra região nossa, né? Exato. Agora começam as festas sequenciais e as datas comemorativas, né? Então a gente tá ali estocado, esperando a galera chegar ali também.
0: Aproveitar, né, que nós estamos na live, vou levantar minha perna, que você vai conseguir levantar. Olha essa aqui, ó, essa aqui é top, hein? 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
0: certo,
3: é onde me ajudou lá atrás também,
0: Diego,
3: que a gente tem ativo até hoje.
0: E você deixou você fez uma deixa agora pra mim aqui, que você tá convidado, você vai ser um dos nossos amigos, vou colocar amigos, tá? Não é nem empresário, mas do anonimato ao grande empresário, porque é um quadro novo que nós vamos começar aqui, é Histórias da Vida. E só que não é o JP que vai contar a história, o JP vai trazer as pessoas aqui pra contar a sua história. Como começou, como é que eram as coisas lá atrás, né? Gente que trabalhou na roça, carpiu, foi guardando dinheirinho, foi montando certas coisas.
3: Exato.
0: Desde o anonimato a um grande empresário, e você deixou aqui que antes começou a vender
3: no porta-mala
0: de um carro. E hoje tá com três loja da vitrine do cowboy, reconhecida nacionalmente, né, Diego?
3: Isso, graças a Deus. Na verdade, a gente ia até internacionalmente.
0: Internacionalmente, exatamente.
3: Já mandei muito pros próprios Estados Unidos, pro Portugal, pra Espanha, ali já mandei.
0: Não conta
3: muito
0: mais, então, porque isso aí você vai contar no Histórias da Vida aqui, que é um quadro novo do Porteira Sertaneja. Você é o nosso convidado pra fazer parte de estrear.
3: Agradeço, JP. Agradeço mesmo a oportunidade.
0: Valeu, Diego. Então, o pessoal pode procurar a vitrine do cowboy, que tem tudo pro cowboy, pra cowgirl. O pessoal falou, não é cowgirl, JP, mas anda gastando falando cowgirl, velho. Então, eu falo também. Santa Castela pode ou não posso?
3: Vamos falar no português mesmo, pros homens, pras mulheres e pras crianças.
0: Pros homens, pras mulheres e pras crianças, né?
3: É isso aí.
0: E já era, do pequeno ao adulto.
3: Exato. 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
0: Fechou, Diegão. Valeu, que grande abraço. O Diegão tava passando por ali, coincidência. Encontrei, tava mandando. Quem tava respondendo? Você, Diego?
3: Tardaiá falando comigo aqui. Foi assistente virtual do JP. O homem tá tecnológico, hein?
0: É, mas tem de vez em quando, é muito cliente, né? Porteira Sertaneja hoje, graças a Deus. Porteira Sertaneja, Diegão. Isso aqui, ó, só pra mostrar pra você aqui, o Diegão tá comigo. Agropeças, nossos tratores, acabou de fazer um vale compras no valor de R$150 aqui agora. Tem uma pizza lá da American Pizza, tem vale combustível. Isso aqui, Diegão, só no programa de hoje, das 4 horas da tarde. Ó, você é testemunha nossa, tá vendo aqui? Cadê?
3: Bastante.
0: Das 4h20, 4h19 foi anunciado aqui os prêmios aí. O pessoal não para de mandar, ó.
3: Bastante.
0: É participação, vamos dizer assim, todo o estado de São Paulo mandando mensagem, ouvindo a gente. E também nas redes, nas Play Store, aí nos aplicativos, nas plataformas digitais.
3: É, vocês estão com alcance bem bacana, é um trabalho bem feito também e merece essa audiência também, JP.
0: Valeu, Diegão. Tamo junto. Parceria de sucesso, né, Diego? Se não fossem os parceiros, aí nada funciona. Tem que ter parceiro.
3: Tem que ter.
0: Tem que ter parceria
3: e tem que ter mais relacionamento.
0: Relacionamento.
3: Quanto mais humano, melhor a gente fica.
0: Com certeza. Diegão, aquele grande abraço pra você. Quem tá com nós aí?
3: O Cauã
0: tá lá, né?
3: Cauã aqui também.
0: É Cauã, é dois Cauã, né? Eu chamei de Cauê de lá, cara.
3: Cauã
0: lá e Cauã aqui.
3: Isso.
0: É, os Cauã estão dominando a vitrine do Cowboy. Vamos lá. Valeu, Diegão. Aquele grande abraço. Daqui a pouco tem muito mais moda boa e moda chonada pra você aqui no Porteira Sertaneja.
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É, bebê! A gente só para pra fazer amor. Esse aí é o Diegão, que tava com a gente, Cauã, o pessoal da vitrine do Cowboy. Aquele grande abraço aí pra toda essa turma! Valeu, gente! Ó, chegou a hora também de fazer o sorteio aqui do Vale Combustível. Alô, todo mundo aí! Vale Combustível da Rede de Postos 2000. E ele falou que vai abastecer lá no posto da Vila Tibiriçá, é isso? Lá na estação? Aquele grande abraço aí, hein? Alô, Renatão! Aquele abraço pra você, tá sempre com a gente. Obrigado sempre pelo carinho, obrigado sempre pela audiência. Segura aí, ó, DJ! Quem tá aí? É o Guilherme Nunes! Alô, Guilherme Nunes! Você é o ganhador, bebê! Valeu pela audiência sua aí. E só, ó, confirma pra mim aqui, tá bom? Confirma pra gente. Quem tá levando a pizza pra casa é a... Quem que é? O Brian Henrique. Alô, Brian, confirma pra mim aí, bebê. É, tá levando uma pizza pra casa nessa sexta-feira da American Pizza. Obrigado sempre pelo carinho, obrigado sempre pela audiência. Tem mais modão chegando por aí, DJ. Não acabou não, bebê. Segura.

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0: direto da arena do rádio. Vem aí mais um sucesso no Porteira Sertaneja.
1: Atenção, senhores cowboys.

0: emocionei, bebê.
1: Chegamos no final de mais um Porteira Sertaneja. Até semana que vem. Amanhã tem o Samba e Pagode a partir do meio-dia, hein, gente? Até mais. Tchau, tchau.

0: cidadão a aprender inglês e espanhol de graça.
1: Presidente Lula destaca que saber outro idioma amplia oportunidades e abre novas portas na vida das pessoas.
2: O governo está fazendo, está utilizando a tecnologia para criar oportunidade de vocês poderem aprender coisas que a gente não conseguia há muito tempo atrás.
0: E ainda, bloqueio voluntário e simultâneo de todas as casas de apostas autorizadas do Brasil.
1: Mais de 574 mil pessoas já usaram plataforma que permite a autoexclusão de bets. Márcia Fernandes.
3: Cerca de 40% apontaram a perda de controle sobre jogos e afirmaram que os impactos na saúde mental foram o principal motivo para a autoexclusão.
0: Hoje, na apresentação da Voz do Brasil, eu, Luciana Vasconcelos e Luciano Seixas.
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0: Bons condutores vão ter renovação automática da Carteira Nacional de Habilitação.
1: É o que prevê lei sancionada hoje pelo presidente Lula.
0: A medida integra o programa CNH do Brasil, que facilita e deixa mais em conta o acesso à primeira carteira de motorista.
4: A lei sancionada nesta sexta-feira institui o programa CNH do Brasil e permite a renovação automática da Carteira Nacional de Habilitação para os motoristas que estejam cadastrados no Registro Nacional Positivo de Condutores e que não tenham infrações de trânsito nos últimos 12 meses. A nova legislação é resultado de uma medida provisória encaminhada pelo governo do Brasil ao Congresso Nacional em dezembro do ano passado. Segundo o Ministério dos Transportes, cerca de 2 milhões de motoristas já foram beneficiados desde a publicação das novas regras. Entre os beneficiados está Andrei Abreu, morador de Santa Catarina, que conta que em 20 minutos teve o documento renovado.
5: Então eu só precisei fazer a consulta e lá só testar mesmo a efetivação. E foi tranquilo, foi bem rápido, questão de 20 minutos mesmo. Que se a gente anda corretamente, não tem multas. E o sistema, ele busca uma forma de desburocratizar, viabilizar a rapidez na renovação. Fica bem mais tranquilo e mais pessoas podem, de fato, se animar para poder tirar uma CNH.
4: Além da renovação, o programa CNH do Brasil também facilita o acesso à primeira habilitação nas categorias A, destinada a motocicletas, e B, voltada a veículos de passeio. Com a nova lei, os candidatos podem escolher como preferem se preparar para tirar a CNH.

0: custava R$3.000, R$3.500, tinha gente que pagava até R$4.000. Agora não, agora o cara gasta R$600, R$700, R$500, já está com a sua carta pronta. Uma coisa importante, nós temos 60 milhões de pessoas usando o aplicativo. 60 milhões de pessoas. É uma população, sabe, o dobro da população argentina utilizando o aplicativo. Bom, isso tudo, para mim dizer ao pessoal que está tirando carta, tire sua carta, porque tirar carta é ter um instrumento de trabalho na mão para que você seja seguro. Portanto, utilize o novo modelo, um novo sistema de tirar carta e seja um motorista legalizado, tanto de moto quanto de carro, se tiver.
1: Os números mostram ainda um crescimento expressivo na procura pelo documento. O total de requerimentos para a emissão da CNH ultrapassou 7 milhões, volume 7 vezes maior que o observado antes da edição da medida provisória. Desse total, mais de 6 milhões de solicitações foram realizadas por meio da plataforma CNH do Brasil. Reportagem Gabriela Noronha.
2: Uma situação que começa como uma simples diversão na internet e o sonho do dinheiro fácil.
3: E aos poucos se torna um ciclo vicioso de endividamento e problemas de saúde mental.
2: Esta é a realidade de quem sofre com os perigos dos jogos da aposta online.
3: De acordo com o Ministério da Fazenda, mais de 25 milhões de brasileiros entraram nas chamadas bets no ano passado.
2: Mas uma nova ferramenta pode ajudar quem precisa enfrentar o vício.
4: Uma busca por dinheiro que resultou em mais dívidas. Essa é a realidade de muitas famílias brasileiras. Nossa equipe conversou com uma mulher que prefere não se identificar. Ela conta que durante uma depressão e precisando de mais recursos, começou a jogar em cassinos online. O hábito virou vício e ela passou a gastar todo o salário e o dinheiro de outras pessoas nas apostas.
5: O jogo meio que foi assim, uma válvula de escape. Aí foi evoluindo até chegar num ponto de eu gastar dinheiro que não era meu. Meu salário entrava, eu gastava tudo. E aqui em casa começou a ficar muito complicado. E foi assim, até ter que tomar medidas drásticas.
4: Para evitar que mais pessoas se viciem e se endividem por causa dos jogos de apostas online, o governo federal lançou uma plataforma de auto-exclusão das bets. Com a ferramenta, o usuário indica seu CPF e, com isso, bloqueia de forma voluntária e simultânea o acesso a todas as casas de apostas autorizadas no Brasil, com uma única solicitação. É o que explica Daniele Cardoso, secretária de Prêmios e Apostas do Ministério da Fazenda.
6: Quando esse cidadão procurar uma determinada casa de aposta, ele vai estar bloqueado. Essa casa de aposta busca aqui para saber se esse CPF pode ou não apostar, e aí a gente dá informação dizendo não, porque ele se auto-excluiu. Quando a gente pensou nessa plataforma, a gente pensou não só nesse mecanismo de auto-exclusão centralizada, mas também ali ser concentrador de informações em relação ao jogo responsável.
4: Dados do Ministério da Fazenda apontam que só no ano passado, mais de 25 milhões de brasileiros fizeram apostas em jogos online. Diante desse cenário, a plataforma de autoexclusão é uma das estratégias do governo para evitar o vício e o endividamento das famílias. Além do bloqueio, a autoexclusão impede novos cadastros e suspende o envio de publicidade sobre o assunto. Desde que a plataforma foi lançada no final do ano passado, mais de 574 mil pessoas já solicitaram a exclusão dos CPFs para o uso de bets. Do total de cadastrados, cerca de 40% apontaram a perda de controle sobre jogos e afirmaram que os impactos na saúde mental foram o principal motivo para a autoexclusão. Para a mulher que conversamos no início dessa reportagem, é importante existir uma plataforma que possibilite a exclusão do CPF nas casas de aposta.
5: A gente já viu várias coisas, né, muito graves acontecendo com essas pessoas, então eu acho que é importante sim para ajudar muita gente para não entrar nisso, porque é difícil.
4: Além de bloquear o CPF da pessoa para o uso de bets, a plataforma de autoexclusão também reúne orientações e links com informações de onde encontrar atendimento especializado no Sistema Único de Saúde. Pessoas que identificarem prejuízos relacionados às apostas podem buscar apoio nas unidades básicas de saúde e nos centros de atenção psicossocial, presentes em todas as regiões do país. Para quem sofreu com as apostas, a ajuda psicológica é fundamental.
5: É um vício muito perigoso. Então, quando eu decidi, eu vou parar, eu começava a pensar em tudo que eu passei. Aí eu fui atrás para procurar psicólogo especializado no assunto. E a partir desse momento,

0: site para fazer o exame.
1: Para acessar a plataforma e fazer a autoexclusão, basta procurar no seu buscador a frase autoexclusão Ministério da Fazenda e clicar no link. O endereço vai te direcionar para a plataforma dentro do site gov.br. Reportagem Márcia Fernandes.
2: Inglês e espanhol na palma da mão e sem custo.
3: Você já pode se inscrever no aplicativo Mac Idiomas, que oferece aulas dos dois idiomas, do nível básico ao avançado.
2: A ferramenta também conta com recursos de inteligência artificial para apoio aos estudos.
4: A plataforma Mac Idiomas, iniciativa gratuita do governo do Brasil para o ensino de inglês e espanhol, começou a funcionar no início deste mês de junho. O aplicativo oferece cursos do nível básico ao avançado, estruturados em 4 a 6 módulos, cada um com 10 a 15 aulas, permitindo que estudantes e demais interessados aprendam novos idiomas sem sair de casa. O presidente Luiz Inácio Lula da Silva destaca que aprender e falar outros idiomas amplia oportunidades e abre novas portas na vida das pessoas.
5: O governo está fazendo, utilizando a tecnologia para criar oportunidade de vocês poderem aprender coisas que a gente não conseguia há muito tempo atrás. É muito importante. Você não vai pagar nada. É o governo que vai arcar com os custos desse programa. O que o Ministério da Educação está fazendo é abrir, não uma janela, escancarar uma porta muito grande para que você tenha acesso às coisas que você precisa ter.
4: Entre as funcionalidades disponíveis no aplicativo estão a integração com a conta gov.br, teste de proficiência, trilhas de aprendizagem com aulas e atividades de reforço, avaliações ao final de cada módulo, sistema de conquistas e ferramentas de prática oral. A plataforma também conta com agentes de inteligência artificial para apoio aos estudos, esclarecimento de dúvidas e conversação nos idiomas. O acesso pode ser feito pelo portal macidiomas.mec.gov.br ou pelo aplicativo Mac Idiomas. Reportagem Thaísa Vitória.
3: E a plataforma Mac Livros, uma biblioteca digital, já alcançou a marca de 862 mil usuários.
2: Desde abril, quando a ferramenta foi lançada, já foram acessadas 468 mil obras, uma média de 3.400 livros por dia.
3: Somado todo o tempo de leitura dos usuários na plataforma, chega-se a 269 mil horas, o equivalente a cerca de 30 anos de leitura sem parar.
2: O livro mais lido é A Cabeça do Santo, da jornalista e escritora brasileira Socorro Acioli, e conta a história de um jovem que descobre possuir o dom de ouvir as preces de mulheres para Santo Antônio.
3: Completam as 5 obras mais lidas, Crime e Castigo e Noites Brancas, de Dostoiévski, e também A Vegetariana e Sem Despedidas, de Han Kang.
2: Para ter acesso às obras, basta acessar o site do Mac Livros ou o aplicativo e fazer o login com a conta do gov.br.
3: É por meio da conta gov.br que o cidadão tem acesso a mais de 4.600 serviços públicos.
2: E quem perdeu acesso à conta precisava aguardar até 3 dias até ter o problema resolvido.
3: Para facilitar a vida do cidadão, o governo do Brasil lançou uma ferramenta que recupera o acesso ao gov.br de forma rápida e simples.
6: Meu INSS, meu SUS Digital, Enem Fies, Carteira de Trabalho Digital e Carteira Digital de Trânsito são alguns dos serviços mais demandados na plataforma gov.br. Atualmente são mais de 176 milhões de usuários. Para facilitar a vida de quem precisa recuperar o acesso à conta, em caso de perda ou troca do celular, por exemplo, o governo do Brasil desenvolveu uma ferramenta que simplifica esse processo. É o que explica o diretor do Departamento de Identidade Digital, Hudson Vinícius Mesquita.
7: Então isso traz autonomia para o cidadão, muito mais rápido de fazer, não precisa envolver a central de atendimento. A expectativa é que mais pessoas possam habilitar, se sentir confortáveis a utilizar essa camada de segurança.
6: O primeiro passo é atualizar o aplicativo do GovBR para ter acesso à opção de recuperação com e-mail. Na verificação em 2 etapas, clicar na opção Estou com dificuldade para gerar código e seguir os passos. Será preciso fazer um reconhecimento facial para concluir o processo. Para o secretário secretário de Governo Digital, Rogério Mascarenhas, além de facilitar a vida do cidadão, a ferramenta traz mais segurança.
0: Então a gente sempre está buscando que a segurança esteja em primeiro lugar, a gente está colocando a possibilidade de utilizar um e-mail que a pessoa cadastre para que ela possa fazer essa recuperação da conta sem qualquer procedimento administrativo, ou seja, ela mesma consegue fazer isso. A partir de um reconhecimento facial, ela já consegue fazer recuperação da sua conta.
6: O passo a passo da ferramenta está disponível na internet em acesso.gov.br. Depois é só clicar na aba Ajuda. Reportagem Nazi Brum.
2: Você já ouviu falar em phishing, uma palavra em inglês que se refere à pescaria?
3: O termo é usado para sites, e-mails ou mensagens falsos usados para recolher dados de quem usa a internet.
2: Esse e outros termos ligados ao mundo digital podem ser compreendidos por qualquer pessoa por meio de vídeos ou até mesmo histórias em quadrinhos.
3: Conhecer cada vez mais sobre o ambiente digital pode evitar golpes. Saiba mais na reportagem de Cleide Lopes.
8: Há 2 anos, a gaúcha Gisele Heligda recebeu uma ligação de um suposto atendente do Banco Digital, onde ela tinha conta. Do outro lado da linha, a informação era de que o cartão dela havia sido clonado. Assustada, ela seguiu as orientações do falso funcionário, forneceu dados pessoais e fez até reconhecimento facial. Ela não sabia, mas estava caindo em um golpe digital.
9: Fiz o reconhecimento facial e quando eu terminei o reconhecimento facial, a minha conta foi liberada. Era o valor que eu tinha para pagar o meu aluguel, a minha água, a minha luz.
8: Mensagens falsas, links suspeitos, roubo de senhas e tentativas de fraude estão entre os principais riscos para quem usa a internet. Por isso, o governo do Brasil aposta em mais uma estratégia: conscientizar a população por meio de vídeos, cartilhas e materiais educativos sobre os perigos e as armadilhas usadas por criminosos virtuais. Entre os lançamentos está a revista em quadrinhos, Phish e Golpes Cibernéticos. Com linguagem simples e acessível, a publicação mostra como os golpistas agem e orienta sobre formas de proteção. Também foram lançados vídeos voltados especialmente para idosos e conteúdos com dicas de acesso seguro aos serviços do gov.br, como explica o secretário do Governo Digital do Ministério de Gestão e Inovação em Serviços Públicos, Rogério Mascarenhas.
10: Levar a população de uma forma simples, através de vídeos, né, que estão disponíveis lá na nossa página no gov.br/PPSI, né, que é o Programa de Privacidade e Segurança da informação, vídeos que auxiliam as pessoas com pequenos cuidados e também as preocupações que a gente tem que ter aí em relação a essa forma de ataque, né, ou de abordagem que esses criminosos acabam fazendo na população.
8: O jornalista Felipe Camelo também já caiu em golpes virtuais. Seduzido por promoções imperdíveis na internet, fez compras de produtos que nunca chegaram.
11: Hoje a gente tem que ficar muito atento por promoções muito atraentes. Então você pega aquele produto, pega aquela loja, põe na internet, aí você vai ver o tanto de reclamações, aí você, por ali você já pode tirar um parâmetro se é golpe, se não é.
8: O especialista em tecnologia da informação, Marlo Prudente, explica que os principais cuidados: desconfiar de mensagens urgentes e procurar sempre os canais oficiais.
12: Se você recebe qualquer mensagem com esse senso de urgência, desconfie. Às vezes você recebe por WhatsApp ou qualquer outro meio não oficial, sai dali, vai no aplicativo do GovBR, vai no aplicativo do banco, porque tudo é digital, então se acontecer qualquer coisa desse tipo, você vai receber uma notificação do próprio aplicativo oficial do governo, do banco ou qualquer outro que seja.
8: Segundo o governo federal, o Brasil é hoje referência em serviços digitais. São mais de 4.600 oferecidos por cerca de 250 órgãos públicos na plataforma gov.br. Reportagem Cleide Lopes.
2: Só reforçando, o material está disponível no site gov.br/governodigital, na aba Privacidade e Segurança.
3: E atenção, pescadores! O Ministério da Pesca e Aquicultura alerta sobre tentativas de golpe relacionadas ao Registro Geral da Atividade Pesqueira.
2: Segundo relatos dos próprios usuários do sistema Pesque Brasil, alguns estão recebendo mensagens falsas via aplicativo WhatsApp.
3: Os golpistas fazem o print da tela da consulta pública da licença e adulteram o documento.
2: Assim, quem está com a licença ativa é levado a acreditar que o documento está suspenso ou cancelado. Aí os golpistas solicitam pagamento para que a situação seja normalizada.
3: O Ministério ressalta que não cobra nenhum tipo de taxa para regularização da profissão.
2: Em caso de dúvida, procure informações apenas pelos canais oficiais. Pelo WhatsApp, no número código 61, telefone 3276-5073.
3: Mais informações do Ministério da Pesca no endereço gov.br/mpa.
2: Mulheres, a independência financeira é um dos fatores cruciais para romper com ciclos de violência doméstica.
3: Agora, mulheres empreendedoras do setor do turismo em situação de vulnerabilidade terão acesso a condições especiais de crédito pelo novo Fundo Geral de Turismo.
2: A portaria prevê que beneficiárias solicitem suspensão temporária dos pagamentos por até 6 meses e também estabelece ampliação dos prazos de carência.
3: Durante o Fórum Internacional de Mulheres no Turismo em João Pessoa, o ministro do Turismo Gustavo Feliciano ressaltou que a medida busca criar uma rede de segurança para que mulheres vítimas de violência mantenham seus negócios.
13: Alguma mulher que for vítima ou tiver alguma dificuldade no enfrentamento de violência, ela vai ter uma carência maior de 180 dias nos prazos do FUGETUR, podendo dar uma mobilidade e uma tranquilidade maior para passar por esse problema de enfrentamento que ela foi vítima de violência e depois voltar a arcar com as parcelas do financiamento.
2: A solidariedade que salva vidas levou o Brasil a um resultado histórico.
3: No ano passado, foram realizados 31 mil transplantes de órgãos, o maior número já registrado no país.
2: E por trás de cada cirurgia está uma complexa rede de equipes e logística com um único objetivo: salvar vidas.
14: A espera pode durar meses, às vezes anos. Para Elisângela Alves, de Brasília, a segunda chance chegou graças a um gesto de amor da própria família.
15: O rim já estava bastante comprometido e o médico disse que o próximo passo seria começar a busca na família sobre quem poderia estar doando o órgão, né? E no futuro próximo eu entraria em uma hemodiálise.
14: Elisângela convivia com a insuficiência renal e dependia de tratamento constante, até que veio a compatibilidade e o transplante de um novo rim, doado pela irmã Márcia Alves.
16: Quando ela falou, preciso de um rim, eu falei, eu te dou um. E a gente brincando e tudo, e realmente deu tudo certo, graças a Deus, fizemos os exames, né, tem a compatibilidade, então podemos fazer a cirurgia tranquila e segura em relação à minha decisão. Correu tudo bem.
14: Hoje, recuperada, a Elisângela segue uma vida normal. Histórias como a dela ajudam a explicar um resultado histórico. O Brasil bateu recorde de transplantes em 2025. Foram 31 mil procedimentos realizados em todo o país, o maior número já registrado. Entre os procedimentos mais realizados estão os transplantes de córnea, rim, medula óssea, fígado e coração. A estrutura envolve hospitais, equipes médicas, centrais de transplante e logística aérea. No ano passado, foram realizados 4.808 voos para o transporte de órgãos e equipes, em parceria com companhias aéreas e a Força Aérea Brasileira. O governo do Brasil investiu R$1,5 bilhão de reais no Sistema Nacional de Transplantes, recursos que ajudam a ampliar equipes, acelerar diagnósticos e reduzir o tempo de espera de quem depende de uma nova chance. Uma estrutura complexa e que faz do Brasil um líder em transplantes na rede pública, destaca Patrícia dos Santos, coordenadora-geral do Sistema Nacional de Transplantes do Ministério da Saúde.
17: Demonstra o compromisso do Ministério da Saúde em fortalecer uma das maiores políticas públicas de transplantes do mundo. Esse financiamento é o que permite ampliar o acesso, reduzir as desigualdades regionais, qualificar os serviços e garantir que mais brasileiros tenham a chance chance de receber um transplante com segurança gratuitamente pelo SUS.
14: Mas apesar dos avanços, ainda existe um desafio importante. Hoje, cerca de 45% das famílias brasileiras ainda recusam a doação de órgãos, segundo dados do Ministério da Saúde. Pela legislação brasileira, a doação só ocorre com autorização dos parentes. Para quem aguarda na fila, a possibilidade de um transplante depende desse consentimento, explica o nefrologista Dr. Geraldo Freitas.
18: Falar da intenção de ser doador, caso isso aconteça, isso é importante, porque é imprevisível quando a situação de morte cefálica vai acontecer. Se isso tiver conversado com a família, a probabilidade de a gente efetivar um doador é muito maior do que se isso não tivesse sido comentado em nenhum momento.
14: O Sistema Único de Saúde responde por cerca de 86% dos transplantes realizados no país. O atendimento inclui exames, cirurgia, acompanhamento médico e medicamentos, tudo de forma gratuita. Reportagem Pablo Mudim.
3: E essas foram as notícias do Governo do Brasil.
2: Uma realização da Secretaria de Comunicação Social da Presidência da República.
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2: Fique agora com as notícias do Poder Judiciário e do Congresso Nacional. Uma boa noite e um bom fim de semana.
3: A gente volta na segunda-feira. Boa noite para você.

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2: No Dia Mundial do Meio Ambiente, a STF relembra decisões que fortaleceram a proteção ambiental no Brasil.
3: Supremo começa a julgar recurso apresentado pelo ex-deputado Roberto Jefferson.
2: TSE divulga distribuição do Fundo Especial de Financiamento de Campanha para as eleições 2026.
3: Boa noite, eu sou Marcela Luiza.
2: E eu sou Walter Lima.
3: Hoje, 5 de junho, é o Dia Mundial do Meio Ambiente.
2: E para celebrar a data, o Supremo Tribunal Federal relembra algumas decisões que consolidaram a proteção ambiental como um direito fundamental previsto em nossa Constituição. Marta Ferreira.
4: Neste Dia Mundial do Meio Ambiente, algumas das principais decisões da Corte merecem destaque. Em relação ao Fundo Clima, em 2022, o STF determinou a retomada do funcionamento do Fundo Nacional sobre a Mudança do Clima, mecanismo do governo federal criado para financiar projetos de enfrentamento às mudanças climáticas. Em relação às queimadas e ao desmatamento na Amazônia e no Pantanal, a Corte reconheceu falhas estruturais na execução de políticas de enfrentamento das queimadas e determinou a elaboração e a implementação de planos de combate a incêndios e desmatamento e o fortalecimento de órgãos de fiscalização e a coordenação entre a União e os estados da Amazônia e do Pantanal.
3: O Supremo Tribunal Federal começou a julgar nesta sexta-feira um recurso apresentado pelo ex-deputado Roberto Jefferson contra uma multa de R$ 452 mil ligada à condenação dele em 2024.
2: O julgamento ocorre no plenário virtual e está previsto para terminar em 15 de junho. Pablo Lemos.
5: O ex-deputado Roberto Jefferson foi condenado a pagar a multa em um processo no qual foi sentenciado a 9 anos de prisão por calúnia, homofobia e por incitação à prática dos crimes de abolição do Estado Democrático de Direito e de dano qualificado. A defesa recorreu alegando que ele não tem condições financeiras de arcar com o valor. Mas o relator do caso no Supremo Tribunal Federal, ministro Alexandre de Moraes, rejeitou o pedido. Ele destacou que o valor de mais de R$ 452 mil pode ser parcelado em 18 vezes, como condição para a progressão de regime.
3: O Tribunal Superior Eleitoral divulgou os valores do Fundo Especial de Financiamento de Campanha, destinados aos partidos políticos para as eleições gerais de 2026.
2: Ao todo, R$ 4,9 bilhões vão ser distribuídos entre 30 partidos, de acordo com os critérios estabelecidos na legislação eleitoral, considerando a representatividade das legendas no Congresso Nacional. Fábio Ruas.
6: PL vai receber o maior valor, R$ 881 milhões e 700 mil. Em seguida, o PT, com R$ 615 milhões e 400 mil. E depois o União, com algo em torno de R$ 526 milhões e 200 mil. Juntas, as três legendas concentram quase 40% do montante distribuído pelo fundo eleitoral, que é custeado pela União em ano eleitoral. O objetivo do fundo é financiar campanhas de candidatas e candidatos.
3: Justiça Federal paralisa licenciamento de terminal de gás natural liquefeito em Barcarena, Pará.
2: A ação atende a pedido do Ministério Público Federal. Sabrine Menezes.
7: A decisão paralisou o avanço do licenciamento ambiental e a implantação do terminal de gás natural liquefeito de Barcarena, no Pará. A decisão reconheceu argumentos do MPF e o risco de danos irreversíveis aos modos de vida das comunidades tradicionais e ao meio ambiente, caso o projeto avançasse sem os estudos adequados. Na sentença, a justiça estabelece diversas obrigações ao governo do Pará, à Termogás e ao INCRA, como a proibição de emissão de licenças e a suspensão de atividades ligadas ao empreendimento, sob pena de multa diária de R$ 50 mil em caso de descumprimento.
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3: Uma boa noite.
2: Bom fim de semana e até segunda-feira.
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9: Eu sou Paula Groba.
10: E eu sou Humberto Pinheiro.
9: E estes são os destaques de hoje do Jornal do Senado, que começa agora.
10: Proposta garante proteção total a fundos de previdência afetados pelo Banco Master.
9: A autonomia do Banco Central com orçamento próprio está na pauta da Comissão de Constituição e Justiça.
10: Tarifaço. Senadora pede diálogo com os Estados Unidos para proteger exportações do Brasil.
9: Boa noite.
10: Boa noite.
9: Um projeto apresentado no Senado quer evitar prejuízos a aposentados e pensionistas de estados e municípios que investiram recursos no Banco Master.
10: A proposta amplia a cobertura do Fundo Garantidor de Créditos para assegurar a devolução integral dos valores aplicados. Repórter Marcela Cunha.
11: A proposta foi apresentada pelo senador Renan Calheiros, do MDB de Alagoas. Na prática, o projeto obriga o FGC, uma espécie de seguro dos bancos, a garantir a devolução integral dos recursos que tenham sido aplicados no Banco Master. Hoje, essa garantia tem limite de até R$ 250 mil por CPF ou CNPJ, por instituição ou conglomerado financeiro, e é financiada pelos próprios bancos. Segundo Renan, a medida quer evitar que aposentados e pensionistas sejam prejudicados por essas aplicações.
12: O meu projeto, ele parte de um princípio claro: não é justo que o seguro beneficiário do regime previdenciário arque com prejuízos decorrentes de eventuais irregularidades ou má gestão ou roubalheira mesmo por parte de instituições financeiras.
11: Críticos da proposta afirmam que a cobertura integral pode transferir para o sistema bancário o prejuízo de aplicações de risco feitas por gestores públicos. Na justificativa do projeto, Renan Calheiros defende que a medida não impede a investigação de gestores públicos que tenham agido com dolo ou má fé e evita que fundos de previdência arquem com o prejuízo.
9: Escola, profissão e menos violência. Essa é a equação defendida por parlamentares que querem expandir a educação profissional e tecnológica no Brasil.
10: A avaliação é que a formação técnica abre portas para o emprego e afasta jovens da criminalidade. Repórter Lana Dias.
13: De acordo com o Anuário Brasileiro de Segurança Pública, em 2024, mais de 72 mil adolescentes foram apreendidos por cometerem atos infracionais, que é o crime ou contravenção penal praticados por menores de 18 anos. O fortalecimento da educação e da profissionalização de jovens se mostra fundamental na prevenção desse índice, que já vem diminuindo em relação aos anos anteriores. Para o senador astronauta Marcos Pontes, do PL de São Paulo, presidente da Frente Parlamentar em favor da educação profissional e tecnológica, a inserção de adolescentes nessa modalidade de ensino pode melhorar a qualidade de vida e ainda contribuir com a mão de obra qualificada no país.
14: Pois você transforma em cidadãos produtivos para o país, que vão ser felizes, ter suas famílias, em ter sucesso na vida. Então, o ensino profissionalizante, ele é muito mais do que o objetivo só do lado corporativo, do lado executivo, do lado das empresas, mas muito também do lado social.
13: Ele ainda afirmou que a ampliação da educação profissional depende de esforços conjuntos entre os setores público e privado.
14: Não são só os estados e os municípios, tem que ser um conjunto em parceria com as empresas. Um dos problemas que é muito claro em se ver é a participação maior necessária das empresas dentro das escolas e as escolas recepcionarem melhor as empresas, hein? As empresas sabem qual é a necessidade.
13: A Frente Parlamentar, em atividade desde 2025, busca aprimorar a legislação, fiscalizar políticas públicas e ampliar o investimento em educação profissional e tecnológica no Brasil.
9: E a Comissão de Constituição e Justiça pode votar na próxima reunião a proposta de emenda à Constituição que busca assegurar orçamento próprio próprio e autonomia operacional ao Banco Central.
10: A PEC está sendo discutida há 2 anos na CCJ. As informações com o repórter Bruno Lourenço.
15: A proposta que busca assegurar ao Banco Central autonomia técnica, administrativa, orçamentária e financeira foi apresentada em 2023 pelo senador Vanderlan Cardoso, do PSD de Goiás. Passou por uma audiência pública e foi assunto em sabatinas de diretores e presidentes do BC desde então. O relator, senador Plínio Valério, do PSDB do Amazonas, acredita que a proposta já está madura e defende a urgência da matéria para dar condições do banco defender o real, o sistema financeiro e manter o PIX livre de pressões.
16: O grosso modo, o PIX é do Banco Central. Não pode emprestar, não pode ceder, não pode vender, não pode fazer nada. É do Banco Central. E mais, não pode cobrar taxa de pessoa física. Isso é a garantia que todo brasileiro quer.
15: A proposta retira o Banco Central de vinculação a ministério ou a qualquer órgão ou sistema da administração pública e de tutela ou subordinação hierárquica.
9: Somente 10% das ações do Programa de Proteção e Promoção da Saúde Menstrual voltado a mulheres e meninas de baixa renda foram executados até hoje.
10: A política pública é fruto de legislação aprovada pelo Congresso, mas enfrenta obstáculos com a falta de orçamento. Repórter Marcela Diniz.
17: Criado por lei em 2021, o Programa de Proteção e Promoção da Saúde Menstrual tem entre suas ações principais a oferta gratuita de absorventes e outros itens de higiene para pessoas em situação de rua ou extrema vulnerabilidade, privadas de liberdade e estudantes de baixa renda da rede pública. No Senado, a proposta teve como relatora Zenaide Maia, do PSD do Rio Grande do Norte.
18: A Unicef, antes da pandemia, já mostrava que 4 milhões não tinham acesso a itens mínimos de cuidados menstruais. Um assunto que não era muito falado.
17: Mas somente 10% das ações do programa foram executadas até agora. Diagnóstico feito durante a audiência de conciliação entre União, Ministérios e a ONG Crioula, que desde 2022, por meio de ação civil pública, vem cobrando a efetiva implementação da política. Juliana Martins, representante da ONG, espera que o programa seja aprimorado com urgência e que o parlamento fortaleça a fiscalização e o orçamento das ações de saúde menstrual.
19: O parlamento tem um papel fundamental, em especial quando a gente pensa em qual é o orçamento destinado, né, para reduzir as barreiras com relação ao acesso.
17: Entre as falhas detectadas no programa de saúde menstrual estão barreiras digitais que dificultam o acesso de pessoas em situação de vulnerabilidade, falta de transparência no orçamento e de articulação entre os ministérios envolvidos.
9: O senador Hermes Klan, do PL de Santa Catarina, defendeu que os programas sociais sejam uma porta de saída da pobreza, com foco na geração de empregos, no empreendedorismo e na qualificação profissional.
10: Segundo ele, mais de 112 mil famílias catarinenses deixaram o Bolsa Família entre 2023 e 2026 após aumentarem a renda, o que, na sua avaliação, demonstra que desenvolvimento econômico e inclusão social podem avançar juntos.
20: Mais importante do que o número de pessoas que ingressam em programas sociais é o número de pessoas que conseguem sair deles por terem conquistado autonomia econômica. O emprego, a renda e a oportunidade continuam sendo instrumentos mais eficazes de transformação social.
9: E a senadora Tereza Cristina, do PP de Mato Grosso do Sul, alertou para os possíveis impactos da investigação comercial aberta pelos Estados Unidos. Ela destacou que produtos como suco de laranja, café e carnes estão fora das tarifas, mas setores como máquinas, madeira e etanol ainda podem ser afetados.
10: A parlamentar defendeu a continuidade das negociações para evitar prejuízos às exportações brasileiras com o aumento das tarifas.
21: Essa investigação, ela está sobre 76 países, não é só o Brasil, para esclarecer. Então, eu acho que agora é continuar negociando para ver se a gente consegue estancar, vamos dizer, essas tarifas de 25%, porque inviabilizam realmente aqueles segmentos, aqueles setores que serão tarifados. Fados são 25%.
10: Edição de Paulo Groba e trabalhos técnicos Eliseu Caires. O Jornal do Senado fica por aqui. Acompanhe agora as notícias do Tribunal de Contas da União e da Câmara dos Deputados. Boa noite.
9: Boa noite e um bom fim de semana.
1: Minuto do TCU.
0: O Tribunal de Contas da União fez auditoria para avaliar se as regras do Bolsa Família estão sendo cumpridas e como está o acompanhamento do programa. A fiscalização também verificou programas de transferência de renda implementados por estados e municípios. Em todo o país, foram encontradas quase 230 ações com propostas semelhantes ao Bolsa Família. Um dos maiores problemas está na falta de integração de dados com o CAD único. O ministro relator do processo no TCU, Jorge Oliveira, explicou as consequências desse tipo de falha.
4: Na prática, isso significa que os entes federativos frequentemente não conseguem saber de maneira integrada quem está recebendo benefícios, quanto está recebendo e se há acúmulo indevido ou ausência de proteção social.
0: Somente em 2025, cerca de 890 mil famílias habilitadas aguardavam aprovação para entrar no Bolsa Família. Saiba mais em tcu.gov.br.
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23: Proposta cria estratégia nacional para enfrentar impactos do vício em jogos.
24: Comissão proíbe posse de armas para quem estiver sob medida protetiva.
23: Dependentes de vítimas de violência terão prioridade na matrícula escolar.
24: Projeto de lei aumenta a punição para o crime de ultraje a culto religioso.
23: Boa noite. Proposta aumenta a pena para o crime de ultraje a culto religioso e impede que manifestações de fé em cerimônias sejam enquadradas como crime de preconceito. A repórter Daniele Lessa explica as medidas.
25: A Comissão de Constituição e Justiça da Câmara dos Deputados aprovou o projeto que aumenta a punição para o crime de ultraje a culto religioso e para o impedimento ou perturbação de atos religiosos. O texto aprovado foi a versão elaborada pelo relator, deputado pastor Marco Feliciano, do PL de São Paulo. Hoje, o Código Penal prevê pena de detenção de 1 mês a 1 ano para quem zombar de alguém por motivo de crença, impedir cerimônia religiosa ou vilipendiar ato ou objeto de culto. Com a proposta aprovada na CCJ, a pena passa a ser de reclusão de 2 a 4 anos, além de multa. O texto também estabelece que, se houver emprego de violência, a pena será aumentada em 2/3. Outra mudança altera a lei que trata dos crimes de preconceito. O novo texto deixa claro que não constitui crime a manifestação de crenças, sermões, pregações, culto, ensino ou orientação religiosa realizados em atividades de caráter religioso ou litúrgico, mesmo que transmitidos pela internet ou por outros meios de comunicação, como explica o relator, pastor Marco Feliciano.
26: Por exemplo, se um pastor ou um padre ou uma pessoa que é espiritualista estiver no exercício da sua fé, no exercício da sua função, e ela criticar uma outra religião, isso seria intolerância religiosa? É claro que não, porque a maioria das religiões praticam aquilo que nós chamamos de proselitismo, ou seja, eles tentam converter as pessoas. E no mundo em que nós vivemos hoje, do politicamente correto sendo impregnado na mente das pessoas, muitas pessoas, tanto padres como pastores e outros entes de religiões espiritualistas, estão sendo punidas, processadas por intolerância religiosa, quando na verdade eles estão apenas praticando a sua fé.
25: A proposta que aumenta a pena para o crime de ultraje a culto religioso e impede que manifestações de fé em cerimônias sejam enquadradas como crime de preconceito ainda precisa ser analisada pelo plenário da Câmara. Se aprovada, seguirá para o Senado. Da Rádio Câmara de Brasília, Daniele Lessa.
22: Educação.
24: Câmara aprova projeto que garante prioridade na matrícula escolar para dependentes de mulheres vítimas de violência doméstica. A repórter Sofia Peçanha tem os detalhes.
27: A Câmara dos Deputados aprovou um projeto que dá prioridade na matrícula escolar para dependentes de mulheres vítimas de violência doméstica em escolas próximas de sua nova residência. A proposta, apresentada pelo deputado Rômulo Gouveia, altera a Lei Maria da Penha. A medida assegura prioridade à mulher em situação de violência doméstica e familiar para matricular ou transferir seus dependentes para a instituição de ensino mais próxima de seu domicílio, seja pública ou particular. Para ter direito à prioridade, a mulher deverá apresentar documentos que comprovem o registro de ocorrência policial ou processo judicial relacionado à violência doméstica. O texto aprovado também permite que o juiz determine, como medida protetiva de urgência, a matrícula ou transferência do aluno, mesmo que não haja vaga na instituição mais próxima do novo domicílio. Além disso, o juiz determinará a devida comunicação ao conselho tutelar competente para acompanhamento. Segundo a justificativa, a interrupção da trajetória escolar resulta em imenso prejuízo para as famílias, já submetidas a pesado trauma psicológico e social, como explica o parecer da deputada Laura Carneiro, do PSD do Rio de Janeiro, lido na Comissão de Constituição e Justiça, pelo deputado Helder Salomão, do PT do Espírito Santo.
2: Tal medida protege ainda mais a mulher vítima de violência doméstica e seus dependentes, garantindo-lhe o direito fundamental à educação em meio a um contexto tão difícil de afastamento do lar em razão da violência doméstica.
27: O projeto que garante à mulher vítima de violência doméstica prioridade para matricular filhos ou dependentes em escolas próximas de sua nova residência segue para análise do Senado. Da Rádio Câmara de Brasília, Sofia Pessanha.
3: Comissões.
5: Avança na Câmara o projeto que cria uma estratégia nacional para enfrentar os impactos do vício em jogos.
6: A proposta já foi aprovada em todas as comissões temáticas da Câmara e está pronta para ser incluída na pauta de votação do plenário. A reportagem é de Maria Neves.
7: A Comissão de Saúde da Câmara aprovou o projeto do deputado Rui Carneiro, do Podemos da Paraíba, que institui uma estratégia nacional para cuidar de pessoas afetadas pelo vício em jogos e apostas, principalmente por meio da internet. O texto aprovado prevê uma rede de apoio formada por diferentes áreas do governo para enfrentar os impactos sociais e de saúde decorrentes do vício em apostas. De acordo com a relatora, a deputada Jandira Fegali, do PCdoB do Rio de Janeiro, devido à facilidade de acesso por meio do celular, a compulsão por jogos atinge uma parcela cada vez maior da população. Segundo a parlamentar, os mais afetados ainda são os homens, mas o problema já começa a atingir também mulheres e adolescentes.
8: E o que a gente vê é que em torno de entre 2% e 10% da população já começa a ter sintomatologia da dependência. Então é preciso que a gente institua uma política de prevenção, campanhas educativas, ao mesmo tempo de acolhimento, de assistência individualizada e confidencial. O Ministério da Saúde já faz hoje, já instituiu o teleatendimento gratuito, mas nós estamos estendendo todo esse tratamento, não só ao SUS, mas também ao Sistema de Assistência Social e à Rede de Atenção Psicossocial.
7: Dentre as ações previstas na proposta, consta um acompanhamento médico e psicossocial para os indivíduos e seus familiares. A medida prevê ainda a criação de grupos de apoio baseados na experiência, a realização de campanhas e a publicação de materiais didáticos, com foco especial na proteção de crianças e adolescentes e a cooperação com operadoras de apostas para detectar comportamentos de risco. Jandira Fegali defende também a limitação das propagandas de sites de apostas e o aumento da taxação das empresas de jogos online, conhecidas como bets. A deputada ressalta que, como a sede da maioria dessas empresas fica no exterior, o dinheiro também sai do país, o que retira recursos, inclusive, das políticas de atenção a pessoas que desenvolvem compulsão por jogos. A relatora lembrou que, recentemente, o país aumentou a taxação das bets, que era de 12% e vai chegar a 18%, mas para ela ainda é pouco. Segundo afirma, há países que cobram até 40% de imposto dessas empresas. Da Rádio Câmara de Brasília, Maria Neves.
5: O projeto que institui uma estratégia nacional para cuidar de pessoas afetadas pelo vício em jogos e apostas também já foi aprovado pelas Comissões de Finanças e Tributação e de Constituição e Justiça. O texto segue para análise no plenário da Câmara.
3: Saúde.
6: Comissão aprova projeto que prevê expansão da telemedicina nos municípios. A repórter Júlia Lopes nos conta os passos para a adoção da medida.
3: As teleconsultas têm se tornado uma alternativa para ampliar o acesso ao serviço do Sistema Único de Saúde, o SUS. Elas permitem atender um maior número de pessoas e chegar a regiões mais distantes no país. Nesse cenário, a Comissão de Saúde da Câmara dos Deputados aprovou um projeto de lei que cria a política de expansão da telesaúde no SUS. Atualmente, cerca de 10% dos municípios brasileiros oferecem serviços de medicina online à população, segundo o levantamento da Frente Nacional dos Prefeitos. Com a nova política, o governo federal deverá apoiar estados e municípios na ampliação desse atendimento, com prioridade para regiões mais vulneráveis e de difícil acesso. O texto prevê a criação de programas federais com apoio técnico e financeiro. Entre as medidas estão investimentos em conectividade, aquisição de equipamentos para unidades do SUS, capacitação de equipes e desenvolvimento de novos modelos de atendimento digital. A proposta também cria a Base Nacional de Telemedicina e Telesaúde, que deve integrar os dados de atendimento virtuais em todo o país, facilitando o acesso às informações de saúde. Para a relatora do projeto, a deputada Adriana Ventura, do Novo, de São Paulo, a iniciativa ajuda a enfrentar desigualdades regionais, amplia o acesso à saúde e permite a unificação de dados da população como prontuário eletrônico em um único sistema.
11: O objetivo, basicamente, é que a gente amplie isso com uma base única. Então, a gente precisa trabalhar interoperabilidade, precisa dar mais acesso para as pessoas, principalmente as pessoas que hoje não têm acesso. Então, o objetivo desse é fazer uma integração e fazer com que haja um compromisso dessa integração de estados, municípios e também planos de saúde que também atendem o SUS.
3: Os estados e municípios deverão incorporar a telesaúde em seus planos permanentes de cuidado, definindo metas e indicadores compatíveis com a realidade local. De acordo com o Ministério da Saúde, em 2025, 76% da população brasileira depende diretamente do SUS. O sistema realiza por ano 2,8 bilhões de atendimentos e conta com cerca de 3,5 milhões de profissionais em atuação. O projeto, que busca aumentar a participação da telesaúde no SUS, segue agora para análise na Comissão de Finanças e Tributação. Da Rádio Câmara de Brasília, Júlia Lopes.
12: Agricultura.
13: Comissão de Agricultura aprova a erradicação da leucena, planta invasora no Cerrado. O repórter José Carlos Oliveira explica os problemas causados pela praga.
14: A Comissão de Agricultura da Câmara dos Deputados aprovou a proposta de controle, manejo e erradicação progressiva da leucena, uma leguminosa originária da América Central. A planta exótica invasora se disseminou descontroladamente em vários biomas brasileiros, sobretudo em áreas do Cerrado, no Centro-Oeste. O autor do projeto de lei, deputado Otto Alencar Filho, do PSD da Bahia, lembrou que a leucena foi introduzida no Brasil como forrageira, ou seja, com foco na alimentação de animais de produção, como bois, porcos e cabras. Também foi usada na recuperação de solo. No entanto, a planta se desenvolveu rapidamente e passou a competir com a vegetação nativa, alterando os ecossistemas. O relator, deputado José Medeiros, do PL do Mato Grosso, concordou com a necessidade de controle da leucena.
15: É uma leguminosa muito aceita pelos produtores, porque tem alto índice de proteína para o gado, mas ela também se espalha de forma assim muito avassaladora, e ele pede justamente a substituição gradativa dessa leguminosa para que não vire uma praga por todo o país. Porque ela produz bastante semente, é levada pelo vento, por passarinhos também. De um bem que se esperava, acaba causando um problema para toda a atividade silvopastoril.
14: Para o controle gradual da planta, o projeto de lei prevê campanhas educativas, linhas de financiamento, assistência técnica e extensão rural voltadas à substituição da leucena por espécies alternativas. Áreas rurais que cultivam a planta terão até 10 anos para erradicá-la. O texto ainda proíbe o plantio de leucena em áreas de preservação permanente, unidades de conservação de proteção integral, florestas públicas, terras indígenas e territórios quilombolas. A proposta de erradicação da leucena ainda vai passar pela análise das comissões de meio ambiente, de finanças e tributação e de Constituição e Justiça. Da Rádio Câmara de Brasília, José Carlos Oliveira.
12: Justiça.
24: Comissão aprova projeto que aumenta a proteção para vítimas de violência, exigindo que o juiz escute a mulher antes de decidir pela revogação de medidas protetivas do agressor.
13: O projeto está pronto para entrar na pauta do plenário da Câmara, como informa a repórter Silvia Munhato.
10: A Comissão de Constituição e Justiça da Câmara aprovou o projeto que determina que, antes de decidir sobre a revogação de medidas protetivas de urgência do agressor, o juiz escute a mulher vítima de violência doméstica e familiar e verifique se ela não está em risco. Além disso, a proposta determina a realização da chamada audiência de admoestação para a soltura de agressor em caso de revogação de prisão preventiva. É o que explica a relatora, a deputada Laura Carneiro, do PSD do Rio de Janeiro.
12: E o juiz vai dizer para ele: olha só, o senhor, se descumprir, vai acontecer isso. Se o senhor deixar de cumprir as medidas protetivas, vai acontecer isso. Ou seja, ele de alguma maneira vai fazer com que o agressor repense qualquer possibilidade de reincidência naquela conduta.
10: A audiência deverá se realizar em até 48 horas da decisão de soltar o réu. As medidas serão inseridas na Lei Maria da Penha. Laura Carneiro defendeu que o contato com a vítima deve ser realizado pela equipe técnica da vara especializada, por equipamento da rede de enfrentamento à violência da região, de seu domicílio, ou ainda pelo próprio juízo da vara de violência doméstica e familiar. Entre as medidas protetivas previstas na Lei Maria da Penha estão a suspensão do porte de arma, o afastamento do lar ou a proibição de aproximação da vítima. A proposta que aumenta a proteção para a mulher vítima de violência deverá ser analisada agora pelo plenário da Câmara. Da Rádio Câmara de Brasília, Silvio Minhato.
16: Segurança Pública.
17: Pessoas que estiverem cumprindo medidas protetivas com base na Lei Maria da Penha podem ter suspenso o direito a ter armas de fogo. Proposta nesse sentido está sendo examinada pela Câmara. A reportagem é de Luiz Cláudio Canuto.
18: A Comissão de Segurança Pública da Câmara aprovou projeto que impede que pessoas que estejam em cumprimento de medidas protetivas com base na Lei Maria da Penha tenham ou comprem armas de fogo e munições. O texto aprovado é uma nova versão da proposta feita pelo relator, deputado Aloysio Mendes, do Republicanos do Maranhão. De acordo com a nova redação, a suspensão do direito a armas vira uma medida obrigatória até a revogação da medida protetiva ou o arquivamento do caso. Para garantir o cumprimento da lei, o relator incluiu a exigência de uma certidão negativa de medidas protetivas para quem queira comprar ou portar armas de fogo no Brasil. É uma mudança no Estatuto do Desarmamento. Ao juiz caberia comunicar a decisão a diversos órgãos, como o Exército, no caso de atiradores esportivos, a Polícia Federal, para quem é caçador, e também às empresas de segurança, caso seja um emprego do acusado de agressão. Entre as mudanças feitas, o relator tirou do texto original a previsão de novas penas para tentativas de compra de armas, porque a legislação penal já prevê punições para uso e porte ilegais. Também ficou de fora a criação de novos canais de atendimento específicos, porque já existe o número 180 para denúncias de violência contra a mulher. O texto original tratava apenas do registro de agressão em inquéritos, mas o relator vinculou a proibição à concessão da medida protetiva. Aloysio Mendes acha que a vinculação dá maior eficácia jurídica e rapidez à segurança da vítima.
19: Nós temos estatísticas recentes que dizem que quase 58% dos crimes cometidos contra as mulheres são praticados com armas de fogo. Aprovamos na Comissão de Segurança Pública e Combate ao Crime Organizado por unanimidade. E esse projeto vai coibir ainda mais a prática desse tipo de crime.
18: O texto já foi aprovado pela Comissão de Defesa dos Direitos da Mulher e agora está na Comissão de Constituição e Justiça, mas pode ser votado pelo plenário porque está em regime de urgência. Da Rádio Câmara de Brasília, Luiz Cláudio Canuto.
16: Votação.
23: Oficiais de justiça e fiscais agropecuários podem ser incluídos entre as categorias autorizadas a portar armas. O repórter Antônio Vital tem as informações.
20: Ganhou o regime de urgência e pode ser votado a qualquer momento no plenário da Câmara, projeto que autoriza o porte de armas de fogo por oficiais de justiça e auditores fiscais federais agropecuários. O projeto altera o Estatuto do Desarmamento para incluir essas duas categorias entre aquelas que têm direito ao porte de arma. Hoje, essa autorização já vale para policiais, militares e outras carreiras ligadas à segurança pública, desde que cumpram os requisitos legais, como comprovação de capacidade técnica e aptidão psicológica. De acordo com a proposta, esses profissionais poderão portar arma de fogo de propriedade própria ou fornecida pela instituição, inclusive fora do horário de serviço, com validade em todo o território nacional, conforme as regras previstas em lei. Relator da proposta, o deputado Jonas Donizete, do PSB de São Paulo, argumentou que a medida reconhece o risco enfrentado por esses profissionais no exercício das funções, Segundo ele, oficiais de justiça e auditores fiscais atuam diretamente na execução de decisões judiciais e em atividades de fiscalização, muitas vezes sob tensão e ameaças. O porte de armas para oficiais de justiça foi defendido pelo deputado Coronel Meira, do PL de Pernambuco.
0: Porte de arma para oficial e oficiala de justiça, para poder se defender verdadeiramente de tudo que acontece na rua. Ele é o elo, exatamente, da justiça, dos tribunais de justiça com o povo brasileiro. E ele precisa ter um mínimo de conforto, que é poder, se quiser, estar armado para defender a sua vida e muitas vezes a vida de quem o acompanha no seu momento do trabalho, em todos os locais, em todos os rincões do nosso Brasil.
20: Com regime de urgência, o projeto que autoriza o porte de arma para oficiais de justiça pode ser votado diretamente no plenário da Câmara, sem passar pela análise das comissões permanentes da Casa. Da Rádio Câmara de Brasília, com informações de Daniela Lé.
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16: Oito horas.
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0: Vamos fazer uma música agora que é uma mistura de um reggae com sertanejo. É ou não é?
1: É um reggaenejo, então?
0: É um reggaenejo. A gente bolou esse nome aí. Vai lá.
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